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1: Dias 24 e 25 de julho, Olhão recebe o festival Olhão South Jazz, no Parque Ribeirinho Poente. O festival reunirá artistas nacionais ligados ao jazz e a géneros próximos, entre os quais Júlio Rezende, Áurea, Orquestra de Jazz do Algarve e Sara Badal. Para além dos concertos, o recinto contará com várias áreas pensadas para acolher diferentes formas de estar no evento, como a zona lounge, a food zone, bar, fotospot e espaços de ativação. Não percas, em Olhão, dias 24 e 25 de julho, no Parque Ribeirinho Poente, Olhão South Jazz.
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2: Tu não estás vestida, tens aula de condução, isto não tem graça nenhuma. 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

0: Ora então, muito boa tarde, bem-vindos aqui ao terceiro dia deste Festival MED. Eu sou Carlos Almeida, estamos aqui para mais uma tarde bem animada por aqui na zona histórica de Loulé, aqui ao som de um dos grandes nomes deste último dia de Festival MED, último dia assim no formato mais clássico então deste festival, Fijo Kichora, a tocar aqui com este Lobo na Escuro, o grande tema deste artista que passa então hoje por aqui no MED, no palco matriz. Já bem tarde para os fortes, às 2:30 da manhã, mas hoje há muita música, muita animação e com a tua rua também vai ser uma tarde bem animada e uma noite também certamente divertida por aqui na zona histórica de Loulé. Não estou sozinho, Ruben Bento, boa tarde.
1: Alô, boa tarde.
0: Tatiana Santos, boa tarde.
2: Boa tarde.
0: Martim Paixão, boa tarde.
3: Muito boa tarde.
0: Marina Correia, boa tarde. Boa tarde. Sem patilha, desligada. Agora sim.
2: Agora sim.
0: Agora sim. Yes.
2: Boa tarde.
0: Boa tarde, então como é que nos estamos a sentir para este último dia de MED? Ruben, é a tua primeira vez a falar no microfone?
1: Não, é a segunda. Acho que é a segunda. No outro dia apareci por aí,
0: foi?
1: Por acaso, mas okay. Hoje aqui mais.
0: Sente. Então dá a língua.
1: Hoje podemos dizer que é assim um último dia antes do Open Day.
0: Sim.
1: É um dia assim mais quentinho, a temperatura faz-se sentir.
0: Por isso quentinho eu, a ser generoso.
1: Quentinho a ser generoso. Aqui nós estamos quentinhos dentro do nosso estúdio, mas lá fora também faz bastante calor.
0: É verdade.
1: Hoje, que é um dia que promete neste MED, mas também promete. Eu gostava de saber onde é que vai passar o jogo neste Festival MED.
0: Sabes que eu, ainda há bocadinho, quando estávamos ali a chegar, dei de frente. A primeira interação que eu vi acontecer neste MED foi. Deviam ser dois algarvios, pareciam pelo sotaque, a perguntar: mas nós só queremos saber uma coisa, a seleção está no MED ou não? Ou seja, eles vão querer comprar bilhete e estavam tipo na dúvida se o jogo daria por cá. Portanto, achei
2: era
0: graça.
2: Giro.
1: Porque era giro à meia-noite e meia o palco cerca, por exemplo, parar. E transmitir o jogo.
2: Coitado
1: no ecrã.
0: Coitado do. Ali, acho que é o Bunga, né? O Bunga toca mais ou menos essa. É 1:30, não é? É 1:30 da manhã.
1: Não.
0: É uma horinha depois.
1: Pois.
0: Olha. O Arnaldo Antunes é que toca às 11:30.
2: O Arnaldo Antunes pode ir até Antunes. À meia-noite e meia.
1: É? Dá ali uma horinha.
0: Com jeitinho, pode ser que dê.
1: Ele para, começa a tocar a portuguesa, toda a gente
0: acho
1: a cantar
0: sim.
1: O hino nacional, dá um bocadinho do jogo, depois o Bunga entra ali no intervalo
0: e faz a animação.
2: E depois faz o fecho.
1: Pronto.
0: A parte mais engraçada disso tudo, já que estamos a falar de futebol, é que à meia-noite e 45, ou seja, 15 minutos depois da seleção começar hoje, há concerto do Escalha Mambo, que é uma banda colombiana, que é exatamente o país com quem Portugal joga hoje contra. Portanto, acaba por ser aqui.
1: Ou seja,
0: é engraçado.
1: Nós temos de marcar logo nos primeiros 15 minutos
0: para ver
1: senão,
0: se
1: depois não há público no palco
0: pois,
1: de chafariz.
0: Se marcar a Colômbia primeiro, acho que eles vão ter um concerto um bocadinho mais hostil, digo eu, não sei. Estás a brincar, como é óbvio. Acho que isto até acaba por ser aqui
2: mas
0: engraçado.
2: Isso é curioso, será que se eles forem fãs de futebol, será que contar ali com um auricular, com alguém a dar o resultado? Ou ali em baixo com o telefone?
0: Eu acho que, sinceramente, quem vem ao Festival MED é a malta que não liga muito a futebol, sou sincero. Acho que há muita
2: mas
0: gente
2: imagina, mas os artistas não podem fazer nada, Carlos. Eles podem gostar de futebol e têm que estar ali, não é?
0: Então, sim. Mas só estão cá porque querem.
1: Mas aí também fazemos publicidade aos nossos vizinhos aqui do estúdio de baixo, que podem estar a ouvir, podem estar no MED a assistir aos concertos e a ouvir a emissão do relato do futebol
0: pois.
1: No telemóvel.
0: Sim, vamos ver se, como é que essa dinâmica vai acontecer hoje por aqui neste Festival MED, este último dia 27 de junho, sábado também, aqui então, bem animado, com muitos concertos. Destaquei o Fijo Kichora, que foi o nome que passou aqui há momentos também, mas hoje temos aqui grandes nomes, não é? Martim, se estás entusiasmado por uns nomes que já me contaste, não é?
3: Hoje diria que o destaque vai para os nomes lusófonos.
0: Ok.
3: Já referiste o Fijo Kichora. Temos também o Arnaldo Antunes e o Bonga no palco cerca. Também Manuel de Oliveira e Bianca Gismonti. Depois também temos uma grande representação da América Latina, não é?
0: Sim, sim.
3: Como já tinhas referido, os Calha Mambo.
0: Temos os Lolo Van
3: Van.
0: Van
3: também,
0: Cubanos,
3: palco matriz. Portanto, acho que promete esta noite, para além do jogo da seleção, obviamente à meia-noite e meia.
0: Tive aqui uma errata, eu enganei-me. Eu pensava que os Calha Mambo eram colombianos, mas afinal são chilenos. Eles são
3: chilenos.
0: São vizinhos, são vizinhos.
3: Então, acho que a artista colombiana de hoje é Eda Dias, no palco Castelo, que é colombiana e francesa.
0: Bem, parecia que havia aqui algum sangue colombiano por aqui hoje neste Festival MED. Afinal, não é da banda que eu dizia, os Calha Mambo, mas sim da Eda Dias. Portanto, muito sangue latino hoje aqui. Neste MED, não é?
2: É verdade, é verdade. Também é um mix, de novo um mix. É, sim, exatamente. Sim, sim. Muita cultura aqui à mistura. Nós já temos um giveaway ativo nas nossas redes sociais, por isso, se quiseres vir ao Festival MED de forma gratuita, basta participares no nosso giveaway que está a decorrer no Instagram. participa e já sabes, quantas mais vezes participares, mais hipóteses tens de ganhar.
0: É um giveaway muito, muito simples, é só dares like, identificares dois amigos no teu comentário, as vezes que tu quiseres. O giveaway está ativo até aí bem perto das 7 da tarde, portanto, aliás, não é bem perto, até mesmo até às 7, portanto, quem quiser é só participar, que nós vamos também estar aqui a oferecer mais bilhetes durante esta tarde de hoje. Este é só um deles, este é para aqueles que já não querem falar connosco, os mais tímidos não querem entrar na nossa emissão, têm uma oportunidade de ganhar um bilhete assim de forma um bocadinho mais discreta, pronto.
2: Mas vamos continuar a dar a bilhetes durante esta emissão de tarde, por isso continuo desse lado.
0: É verdade.
1: Agora estavam a falar aqui no giveaway, eu não sei qual é o maior desafio, se é participarem no giveaway e ganharem, se é escolher alguém com quem vir ao Festival
2: Med. Também é difícil essa escolha.
1: Porque tem de identificar dois amigos e depois tem de
2: escolher entre
1: um deles. Só um para...
0: Ou seja, não escolhes nenhum, para ser justo, não escolhes ninguém. Vens com...
2: Também pode ser.
3: Com um dos que não mencionaste.
0: Yeah.
2: Olha, eu quando participei num giveaway há pouco tempo e ganhei, eu fui sozinha. Não houve ninguém, assim não há...
1: Oh, Mariana, podias ter convidado.
3: Mérito foi teu, não é?
2: Mérito foi meu. Andei ali nos comentários bem ativa.
0: Quem nunca identificou pessoas que não são bem amigos nos comentários?
2: Mas o que podes fazer é, por exemplo, são dois... No total são três.
1: Sim.
2: Certo? Pronto, se tu ganhas o giveaway, dás um dos bilhetes a um e depois o outro até podes dividir o valor do bilhete.
1: Então, mas tu tiveste o esforço de estar a conseguir o bilhete e ainda tens de pagar
2: mas
1: algo.
2: Mas queres confusão ou queres ser amigo? Isto temos que... Olha, informar as pessoas também que vêm ao Festival Med para virem com um casaquinho, porque à noite costuma arrefecer, para descarregarem a aplicação do Festival Med, para estarem a par dos concertos e também do mapa, porque é muito fácil perder-nos aqui nas ruas de Lolé, no centro histórico de Lolé.
4: Ontem já tivemos melhor, Mariana.
0: Ontem estava mais fresquinho.
2: Sim.
0: Desculpa,
2: durante 2 segundos. Podemos falar dos dois, que é do nada o vento virou e ficou muito frio.
0: Foi uma noite
2: e ontem já não nos perdemos tanto como no primeiro dia.
0: Ontem já parecia que conhecíamos isto aqui como se fosse a nossa casa.
2: Já está a melhorar.
0: Já está a tornar aqui o nosso cantinho especial. Mas pronto. E informar também, caros ouvintes, estamos absolutamente devastados, extremamente desiludidos com vocês, e isto agora é uma toada um pouco mais séria, porque ainda ninguém nos ofereceu metelhados.
2: Verdade.
3: Tivemos de comprar, não é?
0: A Mariana ficou assustada, pensava que eu estava a dar um respondente a alguém. Quer dizer, até estou, mas...
2: Olha, ontem a Mariana falou de nesse segmento dos metelhados. A Mariana ontem falou, também me chamou a atenção do folhado de, para além do de Lolé, também há de chocolate. Então fiquem também com o pulgar atrás da orelha.
0: Mas o Eloy
2: foi o ano passado, exatamente.
1: O Eloy passado trouxe, já há 2 anos.
2: Sim, trouxe-nos, acho que eram 4 folhados, 2 de Lolé, 2 de chocolate, e eu pessoalmente gostei mais do de chocolate, mas eu sou muito fã de chocolate.
1: Então este ano pode trazer 6, 2 de cada um.
2: Pode ser.
1: Sendo que eu estava a comentar ainda agora com a Tatiana, que eu acho que este ano há um folhado vegan.
2: Sim, outra das novidades.
0: Sério?
1: Ou seja... Se calhar eu já posso comer esse folhado vegan. Tenho de ir lá até à Lolé Doce para
2: Olha,
1: ver essas
2: Ruben,
1: novidades.
2: Quando fores, diz, porque não vais sozinho.
1: Sim, porque já sei que...
2: Não, porque não é por nada, é porque podes-te perder no caminho e quanto mais pessoas
1: não,
2: forem,
1: mas eu até
2: pior.
1: Ia dizer, eu não sei onde é que é, por isso vou ter de ir acompanhado.
2: Nós vamos contigo, nós vamos não há problema. E no meio, vamos ao Cinema Med, porque hoje há programação para assistir.
0: E dupla.
2: Dupla Cinema Med, a partir das 9:30 da noite, com Falem Com Ela, de Bruno Ferreira, com a presença de Inês Menezes.
0: Inês Menezes, desculpa interromper-te, que é a nossa colega de profissão, é radialista da Antena 1.
2: Exatamente.
0: Que tem um programa muito interessante e acho que esse programa motivou exatamente este documentário.
2: Pois, eu estou curiosa e gostava de ir lá também para perceber, porque Falem Com Ela é um podcast.
0: Sim, Fala Com Ela, e desta vez trocaram ligeiramente, fizeram Falem Com Ela.
3: Exato. E fez no ano passado 20 anos.
2: Okay.
0: Sim, é um programa incrível, já falou para aí com 90% de Portugal.
3: Sim. Está sempre muito ativa e todas as semanas está um episódio novo, por acaso acompanho.
2: E não é fácil.
3: Gosto muito do podcast, sim.
2: Não é fácil.
0: Eu por acaso não acompanho muito, mas...
3: Manter a consistência, não é?
2: Sim, sim, sim. Não é fácil.
0: Do que tu acompanhas são entrevistas a várias personalidades, não é?
3: Sim, sim, exatamente.
0: Mas com algum conceito, algum fio condutor, ou são entrevistas, digamos, soltas, vá?
3: Diria que acho que é mais no tom de biografia, vá?
2: Falar um bocadinho da vida, da carreira, não é?
3: Exato. Basicamente,
2: recentemente
3: ouvi de uma jornalista do Público, que agora não estou a lembrar do nome, gostei muito, mas também entrevista músicos, artistas de outro tipo de arte.
0: Interessante.
3: Acaba por ser muito diversificado.
2: Temos aqui... Ficando sem ouvido. Sem ouvido. O último episódio foi há 3 dias com a Cláudia Lucas Scheu. Esqueci que se diz. É alguém relacionado aqui com poesia, que... Teatro também. Depois é dá aulas, é atriz e encenadora. Portanto, este foi o último episódio do podcast. Conceição Calhau também aqui. Muitos nomes, Ricardo.
0: Conceição Calhau.
2: Cláudio Ramos,
0: é mãe do amigo meu, literalmente. Tenho uma amiga. A mãe do amigo, mas chama-se Conceição Calhau. Portanto,
2: olha, e depois segue-se então.
0: Desculpa, estava
2: difícil. O filme, ou melhor, uma curta sobre da Helena Caldeira, o Vizinhas, que é o nome desta curta-metragem, que tem Helena Caldeira e Isabela Valadeiro como personagens principais. Com a presença, as atrizes vão estar no Festival MED hoje, também a realizadora do Vizinhas, e eu já espreitei a curta-metragem, está muito boa, e tenho algumas dúvidas para a Helena Caldeira, que foi ela que teve a ideia. E há aqui uma questão muito interessante: a Helena está a começar a dar os primeiros passos na música e ela canta.
0: Helena Caldeira?
2: Helena Caldeira, exatamente.
4: Ela já faz tudo, vocês já perceberam? Ela é atriz, ela criou uma. Tem a curta, ainda canta. Esta mulher não.
2: E a curta acaba com a música dela.
0: Okay.
2: É muito interessante.
0: Faz parte de uma rede de tráfico de droga enquanto personagem,
2: também,
0: claro.
2: Também.
0: O que é que vocês acham?
2: Exatamente.
4: Que agora do nada fica.
2: Para quem não está.
0: Então, no rap, pois, o que é que vocês acham? Claro que ela. Claro que faz parte de uma rede de.
4: Não, ela é, aliás,
0: fictícia,
4: ela,
0: né?
4: Ela é atriz e é em vários sítios, ou seja, não é só. Não só em séries, também é em televisão.
0: Ok.
4: Não está só.
0: Sim,
4: não está só em séries,
0: sim.
4: Também.
0: É um dos novos talentos, novos jovens talentos, aqui bem interessantes também da representação portuguesa.
4: Sim, sim.
2: Portanto, já explicaram de onde é que ela é conhecida, certo? A Helena, para quem não sabe, eu também às vezes não sou muito boa com nomes.
0: Pois.
2: A Helena Caldeira, conhecida por vários projetos de televisão portuguesa, mas também agora, mais recentemente, da série Rabo de Peixe, em que ela faz de Sílvia.
0: Sim.
2: Sílvia.
0: Foi por isso que eu fiz a piada da rede de tráfico de droga, porque ela
2: sim,
0: faz
2: sim.
0: parte de.
2: Sim, mas estou a dizer porque alguém pode não perceber.
4: Eu recentemente só. A última lembrança dela é numa das novelas da televisão portuguesa.
0: Ah, é? Por acaso
1: sim.
0: Ela não vejo novelas.
1: Ela faz muitas novelas e séries em Portugal.
4: E agora ainda por cima fez um papel muito forte, ou seja, por isso é que eu estava a dizer que ela, tudo o que tem feito, que eu tenho conhecimento, tem sido papéis muito fortes. No Rabo de Peixe como agora nesta novela.
0: Ok, muito bem. Helena Caldeira,
4: ainda
0: ela
4: canta,
0: que passa,
4: ainda tem tempo para tudo.
0: Sim,
4: isto
0: passou
4: é incrível.
0: Por aqui no MED, mas de uma forma um bocadinho diferente, a apresentar aqui uma curta-metragem que ela faz parte e também aqui. Digamos em papel duplo, também aqui com uma parte mais musical, portanto é um, digamos aqui uma parte deste MED a não perdermos esta noite, a partir aí das 9h30.
4: Para não esquecer que depois o Cinema MED fecha por volta das 11 com o DJ set. Aliás, tem fechado a maior parte do tempo sempre com o DJ set, sim.
3: Sim, DJ set e acaba mais cedo, sim.
0: Por acaso gostava de saber se algum destes. Não, aliás, esqueçam, claro que sim. A Inês Menezes faz parte de uma das curtas, se repararam, nos outros dias. Perdão, desculpem. Aqui nos outros dias, o António Ferreira, que é o responsável, o realizador da curta Respirar Debaixo de Água, também foi DJ set, enquanto Tony Ferrino, no primeiro dia.
4: Ah, era o mesmo?
0: Sim. Ontem tivemos aqui a apresentação também de um. Digamos, de um. Aqui também de outras curtas e algo assim um pouco diferente aqui com a Futura, que é um programa também de rádio, e depois aqui uma parte mais cinematográfica, os Faroleiros. Depois teve concerto do Tó Trips, ele também passou pelo palco, aqui se não me engano, foi o palco Castelo ontem à noite. Portanto, tem a malta que vai ao Cinema MED, anda sempre em papel duplo. Apresenta uma curta, depois passa música, outros dão concerto num palco e depois vão dar a concerto aqui. Portanto, este Cinema MED é aqui um palco quase, digamos, ecológico.
4: Sim.
0: Vai reciclando o que vai acontecer no resto do festival.
4: Parece
0: engraçado.
4: Bastante. Nós ainda não passámos lá.
0: Não.
4: Mas esperemos conseguir passar hoje.
0: Eu passei mesmo, literalmente, passagem.
4: É sim, eu posso também ter passado numa das idas, porque parece igual.
3: Eu vou ser sincero
4: igual,
3: também, porque eu passei lá, porque aquilo acho que é no caminho do
0: jantar.
3: Do medelhado. Então já passei várias vezes por lá.
4: Tu provavelmente também deve ter passado, mas para mim é tudo
3: e
4: igual.
3: E tem muita gente na hora de filme, passei lá ontem na hora de um filme, ou de uma curta, e estava cheio.
0: Para quem nos ouve, o Martim parece. Sabem os ursos atrás das tartes? O Martim é o urso e as tartes são os medelhados. Pronto.
4: Olha, eu tenho conseguido controlar, não sei como.
0: Eu só comi um até agora.
4: Eu também.
3: Já comi quatro.
4: Eu comi um.
3: Mas eu tenho de aproveitar. Eu tenho desculpa porque são 3 dias de medelhado ou 4 dias.
4: Depois
3: disto nunca mais vou comer um medelhado, se calhar. Ou se calhar
4: só
3: na próxima edição.
0: Pois, fazendo uma matemática rápida: 2 dias, 4 medelhados, portanto, andas sempre o dobro de 2 por dia, portanto, tens de manter a média. Hoje tens de comer mais 2.
3: É um à tarde e um ao final da noite.
4: Olha, eu queria, pronto, eu hoje queria provar, e já tinha dito ontem, até não consegui, provar um filhote de lolé.
0: Muito bom, também gostei muito. Lolé doce, obrigado pelo vosso excelente filhote.
4: Gostei muito do melhado, mas eu acho que vou gostar mais do filhote de lolé, porque eu sou muito mais de doce.
0: Pois, eu não sou de intrigas, não quero também puxar aqui a brasa à sardinha do mais clássico, mas também gosto mais do filhote de lolé. Mas o medilhado também foi interessante.
4: Não, eu gostei bastante, eu acho que a junção foi muito bem conseguida e as especiarias, acho que leva-nos mesmo para o conceito do med. Filhado de lolé é o tradicional filhado de lolé, mas eu como gosto muito daquele creme, acho que vai ser.
0: É verdade, é tão bom.
4: Isso hoje vou conseguir, vou passar por lá, não saia daqui sem ir lá.
0: O que é também muito bom é o cartaz de hoje, olhamos rapidamente ele antes de irmos à música. Podemos aqui fazer uma revisão rápida. Palco Matriz, vamos cada um de nós dizer um palco, o que acham que pode ser? Eu começo no Matriz, Los Van Van, 10h30 da noite, depois, 2 horas depois, à meia-noite e meia, os gregos, Cosa Mostra, e às 2h30 da manhã, a fechar este palco matriz, Fiju Kichora, música portuguesa e cabo-verdiana, a junção aqui então, neste que é o maior palco do MED. Martim, aqui é à nossa frente no Serga, o que é que temos?
3: Orquestra Baobab, do Senegal, às 9h30 da noite, Arnaldo Antunes, também membro dos Tribalistas, se não me engano, diretamente do Brasil, e à 1h30, assim, ao intervalo de Portugal, passem por cá para ver o grande Bonga, um ícone da música lusófona. Também vou referir, antes da Tatiana dizer os artistas restantes, que no Palco Castelo vamos ter música gaulesa, com um mix de música africana e... africana não, do Médio Oriente, ou seja, é da Dias... do Médio Oriente não, da América Latina, é da Dias, com Colômbia e França, e depois às 9h45, e às 11h45, Sarab com Síria e França. Eu acho que também vai ser um concerto muito bem conseguido. Estou com muitas expectativas para esse concerto também. E tu, Tatiana, o que é que nos dizes mais?
4: Então, podemos passar pelo Chafariz e dizer que às 8h45 sobe ao palco Manuel de Oliveira e Bianca. Eu tenho sempre medo.
0: Não preocupes, Sérgio Mal, ninguém andava mal.
4: Depois, às 10h45 sobe ao palco Natasha Atlas e depois terminamos à meia-noite e 45 com Kale Mambo.
0: Música chilena, este palco é engraçado. Música chilena, música egípcia, música portuguesa e brasileira. E também dá aqui um toquezinho de música belga com a Natasha Atlas. Portanto, um palco também muito, muito diversificado. Sobra o Amam, não é?
4: O Amam.
3: Não esquecendo, a Gana, artista ucraniana.
0: Exatamente, ucraniana, diretamente de um sítio tão fustigado nos últimos anos.
3: É verdade.
0: Também fazer lembrar que a Ucrânia tem estado nas bocas do mundo, não pelos melhores motivos, infelizmente, mas também aqui a fazerem-se representar um pouco a sua resistência, neste caso a nível musical, que é também sempre interessante, e este papel do MED tem sido também muito, muito bonito. Também podemos olhar rapidamente aos outros palcos mais pequenos. MED Jazz, temos Distopia, Miguel Ângelo, Trio, às 11h45 da noite. Aqui ao pé de nós, Martino, no mercado.
3: A Mar Guitarra, às 8h15 e às 10h15.
0: Sim. No mercado temos o Nanuque, não é?
3: Desculpa.
0: No palco mercado temos o Nanuque hoje.
3: Não, temos o Amar Guitarra.
0: É?
3: É sim, é sim.
0: Então, temos aqui informações trocadas.
4: Sim, aqui no...
0: Porque aqui na nossa credencial diz-nos ao contrário.
3: Se calhar desatualizaram.
0: Foi. Mas pronto, enfim, vamos tentar verificar
4: passando pelo mercado, também temos o Calcinha, que é bem aqui do lado. Sim. Temos Eduardo Ramos às 8h15 e às 10h15, mais um português. E temos aqui no nosso Mad Lounge, aqui bem do nosso lado, lá ver se eu sei dizer isto, que é Charge Soul.
0: Sim, está tudo bem. Não, é Garb de Algarve.
4: E Divenito.
0: Divenito, música francesa. Parecia italiano, mas afinal é francês.
4: Ou seja, temos aqui uma junção portuguesa com francesa.
0: É verdade. E depois aqui também é um palco interessante, que é aqui na Igreja Matriz. Isto é tudo pertinho de nós. Nós somos repetitivos, estamos sempre a dizer que é tudo perto de nós, porque realmente é a cerca, é aqui quase o centro deste MED. Temos aqui uma curadoria de Sérgio Leite, que hoje convida o duo de piano e canto, com o Pedro Costa, e o tenor Ilker Arkayruk, música turca e austríaca. Aqui, se não me engano, deve ser austríaca, provavelmente. Portanto, boa música hoje em todos.
3: Eu gosto da participação destes palcos mais pequenos, porque abrem-nos o apetite, não é?
0: É verdade.
3: Começam mais cedo, acaba por dar muito movimento às ruas, entre concertos ou quando a malta vai comer, por exemplo. E acho que são fundamentais, apesar de terem menos protagonismo, são fundamentais aqui no funcionamento do Festival MED.
0: Por acaso, eu recordo, não sei se foi ano passado ou há 2 anos, aqui em conversa também com a organização, falam-nos que eles preocupam-se bastante com a questão da afluência, os movimentos de multidões, não é? Porque se começa um concerto no palco cerca, muita gente vai se deslocar para lá. Se há algum no palco castelo, muita gente se vai deslocar para lá. E se parecendo que não, essa afluência que existe aqui dentro do festival acaba por ser bem interessante, porque entre, ou seja, entre tráfego, acaba por haver concertos a acontecerem nesse intermédio, não é? Uhum. Ou seja, no intermédio de um concerto para outro, vais passando por coisas já acontecendo no médio e acaba por dar aqui uma vida completamente diferente.
4: Este e dá a possibilidade festival. De ouvir, se calhar, um bocadinho de,
3: há quem par,
4: de
3: não alguns, é? Sim, exatamente.
4: Sim. Gostas do que estás a ouvir, paras e ouves um ou dois temas, depois segues e assim
0: sucessivamente. Sim. Portanto, é muito interessante também esta, digamos, psicologia aqui por trás deste Festival MED, que acaba também por ser muito, muito, muito interessante, e esperamos também tentar falar com alguém da organização para nos contar um pouco como é que foi este ano, as diferenças que possam ter havido para o ano anterior, porque o MED também mudou um pouco, também sinais dos novos tempos que se vivem também aqui na autarquia lulutana. Portanto, vamos ver se conseguimos trazer aqui alguém da organização. Certamente conseguiremos para nos contar
4: para
0: um bocadinho mais.
4: Para tentar perceber um balanço, sim.
0: É verdade, assim. Sim.
4: Olha, mas antes de seguirmos para a música, ou seja, o que for, vamos só relembrar que alguém pode ter chegado agora, entretanto, aqui a 2-3 minutinhos das 5h30, que temos no nosso Instagram um giveaway de correr, porque nós estamos no MED e queremos muito que tu venhas connosco cá. 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Vou já dizer que já temos, assim, alguns comentários.
0: A sério?
4: Por isso acho que sim. Basta, neste caso são dois, mas queremos mais.
0: A malta está a começar agora a perceber-se que temos um giveaway.
4: Exato, um bilhete duplo, ou seja, não vens sozinho, e basta fazeres três coisinhas muito simples que o Martim, se quiseres, queres dizer, Martim, o que é que se faz? Porque isto não é só, nós não damos, né? Nós pedimos sempre qualquer coisa em troca. Normalmente é sempre uma pergunta aqui, mas agora no nosso Instagram também há mais coisas.
3: Ainda é mais fácil, não é? Ainda é mais fácil, porque as nossas perguntas nem sempre são assim tão óbvias.
0: Às vezes é daquelas
3: e houve quem tivesse dificuldades, é verdade. Pois. E este, malta, é só escrever no telemóvel. Portanto, para ganharem este bilhete duplo, basta seguirem a Rua FM no Instagram, colocar like na publicação que anuncia este giveaway e identificar dois amigos nos comentários. E podem participar as vezes que quiserem. Portanto, quanto mais vezes participarem, mais hipóteses têm de ganhar este bilhete duplo.
4: Sim.
3: É verdade. É só escreverem e aproveitarem esta oportunidade para esta última noite assim grande do MED, porque amanhã já vai ser um registro diferente. Portanto, aproveitem
0: sim,
3: a oportunidade
0: sim.
3: que a vossa rua vos dá.
0: É verdade. Aproveitem.
4: Temos aqui muitas coisas.
0: E podemos também tranquilizar ligeiramente a malta. Não se preocupem, não são só esses dois temos hoje para vos oferecer, temos mais aqui na nossa emissão. O problema é qual? É que não vai ser já. Vão ficar aí atentos na nossa emissão. Voltamos já daqui a pouco. Primeiro vamos à música, ao som de um dos grandes nomes desta noite, pelo menos para mim, Arnaldo Antunes. Passa aqui à nossa frente hoje no palco cerca às 11h30 da noite. Músico brasileiro, faz parte dos Tribalistas. Certamente já ouviste falar dos Tribalistas. Eu posso recitar uma das músicas mais conhecidas deles. É Já sei namorar, já sei beijar-te bem agora.
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0: Pronto, para quem não conhece o Arnaldo Antunes, acho que já o conhece. Portanto, Tribalistas, grande nome da música brasileira. Hoje passa um cheirinho desse nome aqui hoje no nosso Festival MED e nós trazemos um dos temas dele aqui à nossa emissão. Portanto, é ficares por aí em 102.7 rua.pt. A Rua FM também vai continuar por cá na Zona Histórica da Lé para este último dia de Festival MED. Nós voltamos daqui a pouco.
4: Até já.
3: Até já.
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0: 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Não percas dia 1 de julho às 9:30 da noite no Teatro das Figuras, em Faro.
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3: E estamos de volta. Boa tarde novamente. Quem nos ouve, Festival Med, os nossos ouvintes, já certamente teriam saudades nossas. E nós estamos aqui para mais um bocadinho de conversa. Também, quem sabe, oferecermos bilhetes. E quem sabe, temos novas vozes. Tatiana, Martim, será que temos alguém connosco aqui, novo, na mesa?
4: Vamos descobrir.
5: Temos.
3: Quem será ele? Queres se apresentar?
5: Boa tarde.
6: Olá.
3: Sem patilha aberta, não há nada para ninguém.
6: Ai, agora sim. É verdade, está a regala aqui.
3: Boas tardes.
6: Pois, e então? Devem ter saudades nossas e nós temos saudades vossas, de certeza.
3: Já fizeste o nome de gravata ou nem por isso?
6: Pois, agora trouxe outra gravata. Aquela.
3: Outra? Aquela, a
6: aquela de ontem. Fiz o nó após meia hora de luta e nunca mais desfaço, portanto vou pendurar com o nó feito. Que é a técnica de quem não sabe fazer nós de gravata.
3: Estás com um colarinho, parece o... Quando chegaste aqui há pouco, eu pensava que eras o Prince. Eu pensei, reencarnou. Ah. Acredito. Tá, conta-nos. Falta-me. Muito entusiasmado para hoje, ou nem por isso?
6: Estou entusiasmado e trago aqui já assim uma...
3: Uma cabulosinha?
6: Uma consideração. Não, uma consideração de agora, deste momento. Ontem estava a ouvir no palco Matriz. Estava a ouvir, deixa ver a cábula. Estava a ouvir no palco Matriz. Quem?
3: Ou não amamos o Zabelov, não era o Zabelov?
6: Não. Esse foi o que eu mais gostei. Estava a ouvir. Exato. Tikhan Jaffakoli.
3: Grande.
6: Sim, grande concerto. E o próprio homem é um homem grande, o vocalista, não é? Portanto, aquilo é um portento.
3: Um estudante quase.
6: Exatamente, é um portento musical e é um portento de porte também. Mas estava muito bem a ouvir a música e tal, saltitava de um lado para o outro, dançava, estava um bom ambiente, quando estava na conversa com os amigos, e de repente olho para cima e vejo um drone.
3: A sério?
6: E pensei, epá, um drone em cima da multidão, isto não será perigoso? Isto não será isto, isto não será aquilo. E fiquei aqui na minha remoer a ideia. Pá, isto não é muito fixe. Pode haver um acidente, não sei o quê. Entretanto, agora, a chegar ao recinto, vejo um sinal da GNR a informar que o evento está monitorizado por drone. Há uma espécie de videovigilância para segurança e para monitorização, das massas humanas, onde é que elas estão mais concentradas, talvez para encontrar locais de fuga ou bem, para qualquer emergência. Isto é interessante desse ponto de vista. A GNR tem um sistema de videovigilância por drone. É super giro.
5: Olha, fazia ideia.
6: Sim. Das duas uma.
3: Super seguro, não é?
6: Super seguro. Ou eu não estou assim tão atualizado, ou parece-me uma coisa muito, muito high-tech, muito, muito Matrix.
3: Olha,
6: muito
3: bom. Eu voltei aqui há poucos dias da China e isso lá já é uma coisa normal.
5: Entregas
7: em drone e tudo mais.
3: O drone lá já é uma
6: entregas
3: coisa.
6: Entregas em drone.
3: Da China.
5: Mas entregas drone, do Barito, por exemplo?
3: Exatamente.
7: Sim.
5: Comida em drone.
7: Eles deixam num cacifo, nos cacifos da rua, acho eu, e tu vais lá buscar.
5: não fazia ideia.
1: De roupa e tudo mais.
3: Eu vi isso acontecer à minha frente. Fomos a um restaurante e reparei assim num corredor cheio de cacifes e aquilo com um movimento incrível. E depois eu percebi-me que era um desses tipos de entregas.
6: Comida era divinal, assim, comida do
3: uma
6: céu.
3: Coisa incrível. Aquilo é
6: comida
3: mesmo
6: do céu.
5: Tudo é que veio a comida hoje. Olha, veio do céu.
6: Veio do céu. Não, pensas que o dinheiro vem do céu, dizia. Minha
5: o
6: mãe
5: dinheiro
6: dizia
5: não,
6: misto.
5: Mas a comida sim.
6: Exato. Ah, pensas que isto cai tudo do céu. Hoje em dia ela já não poderia dizer tal coisa.
3: Agora diz assim, cai, cai, mãe.
6: Cai, cai. Pois, e ela tinha de arranjar outro subterfúgio para me baixar a crista.
3: É verdade, é verdade. Mais algum concerto? Ontem falaste aí sobre alguns bons
6: sim,
3: concertos.
6: Ah, sim, eu fiquei super fã. Não, dos de ontem fiquei super fã do, daquele meio bielorrusso, meio polaco. O Yegor Zabelov, mas pronto, eu talvez procure no MED estas referências que me tiram fora desta questão do gosto não gosto. Uhum. Aquele lugar estranho em que eu não sei se gosto ou não gosto e vou para casa pensar no assunto. Fiquei a ouvir e depois vou para casa e amanhã logo digo se gosto ou não gosto. Eu gosto desta situação de me obrigarem a reconsiderar os meus próprios gostos musicais, e essa é uma das grandes valências do MED para mim. Pronto, agora não sei enquanto vocês...
1: Tive muita pena de não ir ver o Zagelov.
6: Pois, nós não tínhamos uma via direta, portanto eu fui lá fisicamente, não tínhamos como escutar o Pauk Hamam.
1: E foi naquele momento em que estávamos à procura das pessoas.
6: Exato, foi no momento em que vocês estavam à procura dos figurinos e eu pensei, vou fugir, ninguém vai dar por mim, pela minha falta, e ali fiquei. Só, confesso que só ouvi um tema, mas o tema que gostei, fiquei pronto. Tive de me esventrar para sair de lá. Queria lá ter ficado.
1: Mas olha, ontem também vi o Tike Jha Fakuli. O Tike Jha Fakuli no palco
6: Matriz. Lá,
1: okay. E gostei muito do ambiente. Ele estava muito animado, de um lado para o outro, constantemente. Uhum. E a banda era muito maior do que eu esperava. Uhum. Acho que eram 10 pessoas, 9
6: sim,
1: pessoas.
6: Sim,
1: era algo do género.
6: Era numerosa, sim, sim.
1: Tive pena de não ir ver o Omar and the Eastern Power, porque não encontrei o palco.
6: Ah.
1: Os Chafariz, porque é o único, único palco em que eu ainda não estive. Mas depois fui ver ao Instagram do Festival MED fotografias desse palco e lembrei-me que é o palco por onde nós passamos quando vamos comer. Falhei, não encontrei. Epá, e depois já estava chateado e cansado, então fui-me embora.
3: Deixaste-te.
1: Fiquei com muita pena de não ir ver o Omar and the Eastern Power, mas acredito que tenha sido um.
3: Algumas vezes ganhamos, outras vezes aprendemos.
1: É verdade.
3: Né? Portanto...
1: Acredito que tenha sido um espetáculo muito bom.
3: Sim.
6: Talvez também uma coisa que eu aprecio no MED é o facto de haver palcos para grandes massas e palcos intimistas.
1: É verdade.
6: Para pequenas quantidades.
1: O
6: Hamam
1: é
6: um desses.
1: É esse exemplo.
6: Eu gosto
1: acho
6: muito
1: é o,
6: disso. Sim.
1: Acho a que é o grande exemplo dessa.
6: É a proximidade com o músico, normalmente até é uma só pessoa que lá está, nem é um grupo.
1: É verdade.
6: Ser
1: é
6: só
1: verdade.
6: Uma pessoa a trabalhar. A sol pode ser multi-instrumentista e cantautor, mas é, costuma ser só uma pessoa. E eu gosto da sensação, porque acho que, não sei, vês um espetáculo, mas sentires o suor da pessoa, sentires, salvo seja, entre aspas, o suor da pessoa, a respiração da pessoa, as hesitações, se calhar até as pequenas gralhas, as pequenas hesitações.
3: Sim, sim, sim.
1: Não, sentes quase uma exclusividade, não é?
6: Sim, sentido humano de eu estou a ver uma coisa ao vivo. E nos grupos grandes, nos palcos grandes, e então quando estou lá atrás, vejo uma coisa muito bem montada, mas é um espetáculo. Eu não consigo sequer ter percepção. Está tão bem montado.
1: É
6: como ver um filme.
1: E a interação não é a mesma. Por exemplo, no primeiro dia fui ver o Ablai Sissoko, se não me engano, a esse palco, o Amam. E reparei que ele comunica muito mais. Os artistas nesse palco comunicam muito mais do que, por exemplo, num palco Matriz ou num palco Cerca.
6: Sim, garantido.
1: É como se estivesse ali no ensaio quase, não é?
6: Exato.
1: Parece um ensaio.
6: Exato. Isso agrada. Mas eu não sou uma pessoa de massas, portanto...
1: Mas é um palco que não promete muito, mas depois, quando chegamos lá, todo o cenário é muito bonito e surpreende.
3: É verdade.
6: E portanto o Chafariz acho que cai no mesmo catálogo de palcos mais intimistas.
1: Sim, é ali. Eu acho que não é dos mais pequenos, até. Até acho que a seguir ao Cerca e ao Matriz é o maior.
6: Ah.
1: Porque só quem é mais longe de nós é o Pedro Castelo.
6: Sim,
1: ou seja, tens a vista para o Castelo e tens o concerto.
6: Certo.
1: Até podes sentar na relva e tudo mais. Mas pronto, é difícil lá chegar. E eu ontem, pela noite, com a confusão, não consegui lá chegar.
3: Se tivesse instalado a aplicação do MED, não tinha já conseguido encontrar esse serviço. Portanto, nós damos as dicas e são dicas à séria, porque a malta certamente será ajudada por estes detalhes que existem e são bastante úteis. Neste caso, a aplicação MED, já reforçamos aqui várias vezes, sim, que é uma aplicação muito completa, muito interessante por acaso.
5: Ajuda muito.
3: E que vai dando aqui uma ajudinha extra, por exemplo, nestes casos de malta que não encontra algum palco ou não encontra. Eu acho que os nossos ouvintes não têm seguido muito esta nossa sugestão, porque não têm encontrado Lolé Doce para nos trazerem medalhados. Portanto, pois, nós queremos.
6: Ah, grande falha. Em todo o caso, em defesa aqui do Martim, ele a cada, sim, curva para falar com alguém que conhece.
3: Pois,
6: e,
3: pois,
6: portanto,
3: eu acho que
6: deve
3: também
6: ser mais difícil. Há pessoas que têm mais dificuldade a chegar aos sítios, mesmo sabendo exatamente para onde vão.
3: Só um homem mais famoso no MED do que o Martim. E está connosco na mesa, é o Tata. O Tata fala, é, mas também a cada esquina tem que
4: contar. O Tata falou de mim, mas...
6: São esquinas diferentes.
4: Taca, taco.
3: Taca, muito
4: e eu
3: taca,
4: sou de cá, por isso eu tenho desculpa. Já não é a mesma coisa, ele conhece mesmo muita gente.
3: Acho que aí já é a experiência profissional e a idade do Tata a fazer uma diferença aí na balança. Enfim, nós estamos por aqui muito também animados e entusiasmados para esta noite, última noite de Festival MED, porque hoje temos grandes, grandes concertos também aqui em perspectiva. Já falámos de alguns deles. Muita música latina, muita música da América del Sul aqui também a acontecer hoje neste festival, e temos aqui nomes muito interessantes. Não sei se gostariam de reforçar aqui mais alguma coisa que saibam, que tenham lido, que gostassem de partilhar com quem nos ouve. Olha, eu posso partilhar novamente que o Arnaldo Antunes é alguém que eu quero muito ver, porque ele faz parte dos Tribalistas, que é apenas e só uma das bandas que eu mais gosto da música sul-americana e brasileira, neste caso. Portanto, gostava muito de ver este concerto também aqui nesta noite, mesmo à nossa frente, palco cerca,
5: é verdade,
3: neste MED. Uhum. Portanto, não vai desiludir certamente. E há pouco, quando chegámos, estava a acontecer o soundcheck dele e já deu-lhe um livezinho daquilo que vai trazer hoje aqui a palco. Quanto a vocês, mais algum nome que vos entusiasma assim particularmente, queiram partilhar aí com a malta?
4: Vou repetir o Sarab, porque, sim, é um mix de música síria e francesa, portanto, uhum, estou com muitas expectativas para a atuação deles às 11h45 no Palco Castelo.
3: Sim.
4: E também Fijo Kichora, que já vi ano passado no Festival F, mas este ano lançou um novo projeto, portanto...
3: E há pouco passamos um tema dele também, portanto...
4: É verdade, estou
3: concerto...
4: com expectativas para ver. Não sei se vou conseguir aguentar, porque é às 12h30 da manhã.
3: É um bocadinho tarde.
4: Mas é para fechar em grande.
3: Sim. Enfim, nós queremos que tu também venhas muito a este Festival MED. E Tatiana, estamos aqui a oferecer bilhetes, não é?
5: Sim, para além do nosso giveaway que está a decorrer até às 7 da tarde no nosso Instagram, que podes passar por lá, uhum, e participar, que são três passos muito simples, tens lá todas as informações. Para além disso, vamos dar um bilhete.
3: É, vamos
5: aqui,
3: dar, agora
5: aqui,
3: mesmo.
5: Agora.
3: Aqui, no presente, presentíssimo, presente perfeito, não é o pretérito, é o presente. Portanto, para ganhares este bilhete, tens que responder uma pergunta, sim, mega simples. Nós hoje estamos aqui
5: de
3: mãos largas, estamos
5: é,
3: mãos largas.
5: Tiraste-me porque... as palavras da boca.
3: Pergunta é simples: qual é o número da edição deste Festival MED? Ontem não, uhum, ganharam com esta pergunta, ninguém nos ligou, a malta, uhum, não queria falar connosco. Uhum. Portanto, hoje queremos que tu ligues e ganhes este bilhete. É muito simples: qual é o número da edição deste Festival MED? E é só ligares para que número, Tatiana?
5: 914-500-660.
3: Podes repetir mais uma vez?
5: 914-500-660.
3: Não, 203. 914-500-660. Qual é o número da edição deste Festival MED? Quem ligar, sim, agora e responder de forma correta, como é óbvio, ganha um bilhete duplo para este dia 27, último dia de festival, último, como quem diz, é o penúltimo,
5: sim,
3: mas oficialmente, digamos assim, é o último, porque amanhã é um dia aqui aberto à comunidade louletana para também celebrar um bocadinho este festival de músicas do mundo.
5: Uhum.
3: Portanto, nós queremos muito que tu venhas e é só ligares para o nosso 914-500-660 e dizer-nos qual é o número desta edição do Festival MED. Simples, rápido. Não dá milhões, mas dá bilhetes para aqui para o festival. Sim.
6: Número desta edição que, aliás, não figura no nosso número de telefone para o qual tens de ligar.
3: É verdade, olha, boa. Adorei essa
5: é
3: observação. Mas figura, mas um dos números, ou não sei, talvez os dois, figuram na nossa frequência, que é o nosso 102.7. Portanto, estamos a dar aqui mais dinheiro. O zero não é, porque isto é edição zero.
5: É uma pergunta muito simples e está em qualquer lado, por isso basta ir a qualquer.
3: Sim.
5: a qualquer sítio que está lá o número da edição e liga 914-500-660 e vens viver esta experiência, que eu acho que o MED é toda uma experiência multicultural de Borla, assim é bem dizer.
3: O que é melhor do que isto para este sábado à noite? Eu não sei.
5: Eu não sei.
3: Nem o jogo de Portugal é melhor, quanto mais. Portanto, acho que este MED hoje com tanta proposta.
5: Sim.
3: Portanto, é só ligares para o nosso número e ficares aí atento. Vamos estar a oferecer mais bilhetes. Temos esse tal giveaway que a Tatiana falou e bem há pouco a decorrer do nosso Instagram, não é? Sim. Queres voltar aí a reforçar para a malta que só agora ligou aqui a nossa emissão?
5: Com certeza. Então, basta ir ao nosso Instagram, Rua FM, que eu espero muito bem que tu já o sigas, senão podes ter essa oportunidade. Aviso já também, posso dar já um spoiler, que já há comentários. Portanto, basta seguires a Rua FM, que se seguires, pronto, já tens esse passo concluído, colocar like na publicação do giveaway e depois identificares dois amigos nos comentários e podes participar às vezes que tu quiseres.

0: É só um bocadinho de parênteses. Eu normalmente nas nossas emissões temos sempre aqui também. Eu gosto sempre de falar sobre os aniversários do dia. Uhum. E hoje temos aqui alguns. Tobey Maguire, grande ator, fez Spider-Man há 2 décadas, foi o próprio do Spider-Man, esteve também nomeado para Oscars, faz hoje 51 anos de idade. Temos também Chandler Riggs, ele fez parte do Walking Dead como o filho da personagem principal, neste caso, Carl Grimes. Drake Bell, quem que viu o Drake and Josh na Nickelodeon? Vocês costumam ver ou nem por isso?
1: Eu não via muito Nickelodeon.
0: Não. Ninguém daqui da mesa via. Pronto, eu também não via muito, mas sei que isto era bastante, bastante popular. Temos também ainda no mundo da música Her, a celebrar hoje 29 anos de idade. Para a malta que gosta mais de reality shows e tal, a Khloe Kardashian celebra os 42 anos de idade também. E temos ainda a estrela da Super Nanny, uma série mais norte-americana, a Joe Frost, a celebrar hoje também 56 aninhos de idade. E mais do que isso, também há mais uma pessoa, a minha namorada, faz anos hoje, 28. Já sabiam? Sabiam disso? Não?
1: Pronto. Parabéns!
2: parabéns.
0: Portanto, olha, ela não é artista, mas a próxima música é para ela. Pronto, fica aí. Música também.
2: Tem a arte de te aturar.
0: É verdade, isso é preciso uma grande arte.
1: É uma prenda.
0: Portanto, vamos a isto, nós voltamos já daqui a pouco. Um beijinho também para ela e parabéns. Portanto, nós já voltamos aqui ao MED. E não te esqueçam, estamos aqui a oferecer bilhete duplo para hoje. É só ligares 914-500-660, fala um bocadinho connosco e diz-nos qual é que é o número da edição deste festival MED. Até já!
1: Até já!

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2: Seis horas, 9 minutos. Boa tarde, novamente. Estamos aqui de volta. Festival MED. Como é que estamos aqui? Para tudo em forma ou nem por isso?
3: Calor, calor, calor.
2: Tiago Grifo, nova voz. Apresenta-te.
3: É nova voz.
2: Nova voz aqui no MED. Na
3: Olá,
2: rua, como é óbvio, não.
3: Meu nome é Tiago Grifo.
2: Aparecemos aqui numa rodinha dos A.
3: Por acaso já não bebo há muito tempo, portanto.
2: Nem ontem fizeste
3: não anos. Não, é verdade. Ontem não.
2: Não,
3: não. Okay. Não foi familiar. Foi com os filhos, com a mulher.
2: Pronto.
3: Olha, fui jogar mini golf para o Jardim da Alameda.
2: Olha,
3: lá em Faro.
2: Bom plano.
3: Sim, muito difícil.
2: É dificílimo.
3: Aqueles buracos são complicados.
2: Já não jogo isso há tantos anos, mas aquilo era engraçado.
3: É.
2: Aquilo era um
4: acho que já
2: do...
4: fiz esse.
3: Lá no Jardim da Alameda. Por acaso até está.
4: Esse campo de minigolf.
3: Está bem estruturado aquilo e também está bem mantido. Só um é que tem o buraco partido, mas de resto, tudo ok. Havia um muito bonito ali ao pé da Marina de Olhão, mas entretanto tiraram, não sei porquê.
2: Acho que havia muitas atacadas com muita força, se calhar, e partiram algum para-brisa.
3: Pois, não. Aquilo acho que era. Tinhas que alugar. Lá no Jardim da Alameda, não. Uhum. Acho que lá dos teus tacos, pelo menos comprei uns tacos de propósito para aquilo. Acho que nem existe lá sítio para alugar tacos. Pelo menos não tenho essa ideia.
2: Na Alameda?
3: Ah.
2: Ah, no café, naquele café.
3: Aí no café?
2: Junto ao, lá ao ringue de. O senhor está lá.
3: Ringue.
2: Mesmo, é, mas acho que ele é mesmo um. É isso.
3: Por isso é que ele ficou chateado, que entretanto depois o meu filho começou a tirar a bola de golfe e bateu ali de lado na geleira dele, onde ele tem os gelados. E ele, para aí três vezes, virou-se para mim e disse: pois é, preciso ter cuidado aqui. É preciso ter cuidado aqui. Três vezes, assim seguidas. Eu, a primeira vez, disse: ah, ok. E depois, passado um bocado,
5: okay.
3: Bem, é preciso ter cuidado aqui, não sei o quê. Eu, e depois disse outra vez: bem, é preciso ter cuidado aqui. Eu, pronto,
2: estava. Parecia que trabalhava em rádio.
3: Não,
2: coisas, não é?
3: Se calhar foi porque não fui alugar lá ataques de golfe.
2: Se calhar,
3: ficou um bocado sentido.
4: Ah, pois é.
2: Deixa-te dar uma indireta.
3: Sim.
2: Bom, enfim, por hoje também temos aqui boas tacadas musicais neste Festival MED. Natasha Atlas é uma delas e Tiago, já estiveste a conversa com ela há pouco, não
3: Sim,
2: foi?
3: Sim, uma entrevista a rasgar. Então ligaram e disseram: olha, ela está disponível daqui a já.
5: 10 segundos.
3: Daqui a já. E entretanto foi só chegar lá e apanhá-la. Estava a acabar de fazer o soundcheck também aqui com o Sami, o músico que a acompanha.
2: Ok.
3: A entrevista vai ser. Está o Ruben ali a editar, deve sair daqui a pouco.
2: Foi uma flash interview, uma coisa.
3: Sim, eu até queria ouvir o soundcheck e nem sequer consegui, mas disse uma coisa. Não tem muito a ver com o concerto, mas é um facto interessante. E para as pessoas que acham que nós estamos a gozar por causa do calor, o músico estava a dizer que estavam com problemas do soundcheck. Eu perguntei: então, mas que problemas é que são esses? Eles: ah, é porque há ali uma zona do palco que estão 45 graus e os soundcards derreteram.
2: Ah, oh, a sério?
3: Portanto, quando nos ouvem aqui a queixar do calor, mas pronto, estes concertos são à noite, isto não demova ninguém de vir aqui, mas só para dizer que isto está aqui um bocadinho quentinho aqui para estes lados.
4: Eu diria quase que é a panagem de Lolé, a tarde ser um forno e a noite ser fresca.
5: Fresca, sim.
3: Acho que tem a ver com estes sítios assim mais próximos da serra.
4: Como
3: dizem que é tipo um buraco, não é? Durante a noite acho que fica mais fresco.
4: Portanto, fica a sugestão para ti que vens ao Festival MED: vem preparado para o frio, vem preparado para o calor.
5: Casaquinho é sempre bom.
2: Ontem falámos daquelas calças com fecho, as modulares, podem dar jeito para hoje. Ah. Para a tarde, calção, para a noite, quando arrefecer.
3: O Tata tem cara de quem tem para aí 4 pares de calças dessas.
4: É verdade,
3: tu és todo muito tático.
2: Tactical vest.
3: Ele anda sempre, quando aparece lá na rádio ou quando estamos com ele, está sempre com aquelas calças de. como se estivesse a fazer investigação no Ártico.
2: Ele faz mais investigações aqui na rua, investigações literárias, não é?
4: Faço investigação na rua, mais investigações literárias.
2: Queres aproveitar para falar um bocadinho sobre a tua clave de Li, muito rapidamente, para quem não conhece?
4: Sobre a clave de Li, pois a clave de Li passa todas as terças-feiras, a 15 minutos para as 9 e 15 minutos para as 6 da tarde.
2: 6 da tarde, sim, é verdade.
4: E é uma rubrica dedicada à literatura, usando a música como gancho, portanto, música inspirada em livros. Contudo, não abordo livros de poesia.
2: Ok.
4: Isso é sempre prosa.
2: Vou-te fazer uma pergunta difícil. Algum artista deste momento já originou ou já te deu aqui, digamos, aqui uma inspiração para um episódio? Não.
4: Eu estou em crer que não sei se o Fausto já terá cantado no MED.
2: O Fausto?
4: Não me surpreenderia se assim tivesse acontecido, sei.
3: Ontem o Valentino.
4: Eu sei, foi o Vitorino.
3: Anteontem o Vitorino esteve aqui, portanto o Fausto é mais
4: foi,
3: ou menos...
4: Foi a minha sessão, foi essa. Eu lembrei-me de Vitorino e daí associei a Fausto. Pronto, são estilos musicais diferentes, mas associei de facto. E o Fausto tem uma música, que é Rosalinda, que, ao contrário de ser inspirada num livro, ela gerou um livro. Há um livro que surgiu do tema dele, Rosalinda.
3: Pronto.
2: Engraçado.
4: Portanto, eu não pude abordar.
3: É ao contrário.
4: É ao contrário, portanto, não
3: abordei. Podias ter lido o livro.
4: Poderia ter lido o livro, exato. Mas, portanto, mas foi nas buscas que estava a fazer para o Clave de Li que encontrei esta curiosidade que achei interessantíssima.
2: Ok, fiz aqui uma pesquisa rápida sobre Fausto, mas não encontrei nada. Não quero dizer que não tenha vindo, mas o nome também não é propriamente o nome mais marketable.
4: Fausto Bordalo Pinheiro, olha, com o nome destes.
2: Ok.
3: Isso tem MED escrito em todo lado.
4: Exato.
2: Só encontro Fausto Bordalo Dias. Ou será
4: Fausto
2: que o teu...
4: Bordalo Dias. Fausto Bordalo Dias, desculpa-me.
2: Okay. Já houve um tributo a ele.
4: Ah, okay. Pronto.
2: Já houve um tributo. Não consigo encontrar a edição, mas há aqui registros. Há registros de alguma coisa. Não consigo especificar precisamente quando nem como, mas... Sim. Já passou, já tocou, foi no dia da cidade de Loulé, portanto se contar...
3: Pronto, se calhar até pode passar.
4: Conta.
3: E por falar em edições passadas, também há bocado na entrevista da Natasha, só vou dizer isto, depois vejam a entrevista nas redes sociais. Ela tinha estado de cá em 2007, mas não se lembrava. Teve que ser o músico Sami a dizer-lhe, que eu perguntei se ela já tinha estado cá, e ela disse que não, e ele depois disse: ah, já. Tivemos em 2007, e eu, pronto, estou em 7, desculpa, 2007.
5: Já foi há muitos anos.
4: Na realidade, essa é uma questão que muitas vezes me surge na mente, que é estes músicos e estes grupos musicais muito rodados, com turnês de dezenas de concertos por ano e que já têm centenas de concertos feitos, que memória que eles guardam de cada sítio, não é? Ou que pouca memória, sim, mas muito provavelmente.
3: É que 2007 são quase 20 anos, são 19 anos.
4: Aí portanto, até eu
3: acredito que o MED, se calhar, está um bocado transformado desde essa altura.
4: Sim.
3: Não sei se alguém em 2007, quer dizer, vocês aqui todos em 2007 não eram nascidos, tirando aí o Tata.
2: Sim. E eu?
3: Mas não eram pessoas ainda.
4: Eu ainda.
2: Já era, tinha 10 anos, quase 9 anos.
4: É muito possível que em 2007 eu tivesse aqui uma taberna, porque eu durante 5 anos tive uma taberninha, que era a Flama.
2: Ah, sério? Não me contaste isso? Não fazia
4: que ideia. Vendia poções, mágicas maravilhosas. Okay. Assim, eram bebidas licorosas de base celta. E eu acho que em 2007 já cá estava com a Flama.
3: Não, se calhar até viste a Natasha ao vivo.
4: Possivelmente ela veio beber umas poções das minhas. Eu lembro-me de, num ano, a Ana Moura ter bebido as minhas poções. Sim.
2: Qual foi o feedback dela? Lembras-te na altura?
4: Ela pareceu gostar. Eu lembro-me, foi da minha impressão. É uma mulher lindíssima. E eu na altura foi esse impacto que me causou.
2: Acho que chegaste mais concentrado do...
4: Sim, e tem, uma voz muito bem colocada. E eu gosto muito de vozes. Tem uma voz muito bem, mesmo na fala, portanto, coloquialmente, quando está em conversa, tem uma voz mesmo bonita.
2: Okay.
4: É agradável de ouvir. Okay. E tinha uma presença boa, assim, leve, simpática, nada muito assim de estrelato, às vezes acontece.
3: Claro.
4: Não, uma coisa muito, muito terra-terra, muito. Estava ali para se divertir, estava ali para beber uns copos. E depois, antes do concerto, antes do concerto.
2: Isso é preciso ser uma fibra de campeã,
4: porque
2: toda a gente consegue estar com essa vontade num pré-concerto. Sim, não está mal de ficar assim, quase freeze, congelada, concentradíssima no trabalho deles. Portanto, olha, engraçado esse esse teu recuerdo
4: do... Provavelmente o concerto correu melhor porque ela provou uma das minhas pessoas mágicas.
2: Provavelmente provou.
4: Eu quero
2: uma...
4: acreditar que sim.
2: Pois, provavelmente foi uma pessoa mágica assim para dar melhor voz.
4: Para dar melhor voz.
2: Um enhancer,
4: claro.
2: De voz.
4: Claro, com certeza.
2: Muito bem, nós por aqui também temos não poções mágicas, mas temos aqui um antídoto para a tua tristeza de não vires ao MED, que é bilhetes.
4: Ah.
2: Querem vir ao MED? Nós temos as mãos largas. O que é que as pessoas precisam de fazer?
3: É só ligar.
2: Para vir?
3: Não é?
2: É só ligar. É só ligar. Sem pergunta, sem truques, simples. Só ligar 914-500-660. Estamos a oferecer um bilhete duplo. É só ligares e o bilhete é teu. Sem perguntas, sem nada, é só mesmo ligares e vais ser um feliz contemplado. Agora vais ser em televisão.
4: Terás de responder o teu nome.
2: Pois,
4: não é? Senão
2: é a nossa
4: pode ser que o bilhete vá parar a outra pessoa. Portanto, há essa pergunta a fazer.
2: Pois, portanto, vamos ficar aqui atentos. Voltamos a repetir o número.
5: Sim.
2: 914-500-660 para vires hoje à bordo aqui este Festival MED, dia 27 de junho, sábado, não há desculpas, fim de semana, portanto, dia um pouco mais calmo, provavelmente, para ti que nos ouves. Queremos muito que tu venhas com grandes concertos, muita música do Mediterrâneo, muita música também aqui com sangue mais latino. Tiago, tu que chegaste agora aqui, não te fiz a pergunta da praxe. Assim, digamos, se olharmos um pouco estes nomes, vários palcos também deste MED, há assim algum nome que esteja a despertar algum interesse adicional?
3: O Mítico Bonga, não é?
2: Sim.
3: Pronto, acho que esse vai ser o nome a ter em conta hoje. Nunca vi o Bonga ao vivo, não é?
2: Uhum.
3: Portanto, vamos ver se.
2: Ok, olha, desculpa interromper-te, mas temos aqui alguém em linha, portanto vamos atender, ver quem nos liga. Olá, boa tarde, com quem estamos a falar?
6: Olá, boa tarde. É a Carolina Lima, era para ganhar o bilhete para o MED.
2: Carolina, parabéns. Carolina, quem é Lima?
6: Carolina Lima.
2: Lima, muito bem. Parabéns, Carolina. Bilhete duplo.
6: Obrigada.
2: Para hoje.
6: Obrigada.
2: Pronto, costumas ouvir a rua, não é por isso?
6: Diga?
2: Costumas ouvir aqui a nossa rua FM?
6: Às vezes, quando vou com o meu pai, ele costuma ouvir e também
2: eu. Ah, o teu pai é que está aqui a passar o bichinho da rua. Espetáculo.
6: É.
2: Muito bem, muito bem. Carolina, olha, e há algum concerto hoje,
6: obrigada,
2: assim, que estejas mais
6: obrigada
2: ansiosa? Carolina não quer falar muito connosco. Carolina, há algum
3: já
2: concerto? Há algum concerto que queres mais ver hoje ou nem por isso?
6: Olha, por acaso, só pelo jogo de Portugal. Quero ver com os meus amigos.
2: Desculpa, não percebi. Podes repetir?
6: Eu não vi bem o cartaz hoje.
2: Ah, veio já descoberta. Também é magia do MED, vir à descoberta.
3: Veio aquecer para o jogo.
2: Sim. Pronto.
3: Sim. Pelo que pareceu que ela estava a dizer.
2: Sim, sim. Olha, Carolina, então aproveita, descobre que há muitos concertos bons. Olha, se tivermos algumas sugestões, devias ver os Los Van de Van, aqui no Palco Matriz, às 10h30 da noite. Música cubana, se gostas assim de dançar, é um bom concerto.
6: Sim.
2: Tens ainda o Sarab, ali inspirado pelo nosso Martim, que diz que vai ser um grande concerto. Música síria e também francesa. E temos ainda, por exemplo, esse já vou eu sugerir, às 11h30 da noite, o Arnaldo Antunes. Conhece os Tribalistas, aquela banda brasileira,
6: sim,
2: mítica?
6: Sim, sim, sim.
2: Ele é o vocalista da um dos vocalistas da banda. Portanto, vem cá hoje ao MED. Portanto, são aí três sugestões para ti hoje. Pronto.
6: Obrigada.
2: Pronto, aí mais uma. Esta não é musical, esta é gastronómica. Lolé doce. Tem lá bons folhados e nós estamos com fome. Portanto, qualquer coisa, já sabes.
6: Está bem.
2: Está bem? Carolina, obrigado. Parabéns.
6: Está bem. Obrigada.
2: Já falamos contigo novamente, está bom? Até já.
6: Ok, obrigada.
2: Pronto, Carolina Lima, parabéns. Primeira contemplada desta tarde.
5: Parabéns.
2: Parabéns à Carolina. Nós temos mais bilhetes para oferecer para este MED, portanto, quem quiser participar até às 7, vamos estar aqui ativos. Já fazemos mais um passatempo daqui a pouco. Se calhar por agora, vamos um bocadinho à música. E Tiago, olha, sem querer, a próxima música que se segue na nossa playlist é mesmo aqui do Bonga. Mas antes de falarmos, antes de irmos à música, só uma pequena nota. Sabias que o Bonga era atleta de acho que era de corrida, se não me engano, 400 metros no Benfica, nos anos 70.
3: Não sabia.
2: Foi recordista nacional durante muitos anos.
3: Pronto.
2: É uma triviazinha para quem nos ouve.
4: O Bonga tem muitas valências.
2: Uhum.
4: Nós conhecemos-o só pela música, mas na realidade ele é um homem bastante complexo.
2: Ok.
4: Em termos de vida, de percurso,
2: sim,
4: de vida.
2: Sim.
4: E por isso é...
2: Também já teve uma taberna com opções mágicas? Não,
4: não
2: sabes?
4: Isso acho que não.
2: Isso é só para um...
4: Não, isso é só para uma casta muito alta, para uma elite.
3: Quer seja o que ele tenha feito para chegar aos 83 anos, não é? Porque tem tentado a funcionar.
2: Pois,
3: seja
2: sim.
3: Os 400 metros que ele correu no Benfica,
4: isso acumula, não é?
3: Portanto...
2: Acho que sim. Seja
3: o facto de ter sido pai com 83 anos, não é?
4: Exato.
5: É verdade.
4: Exato.
2: Acho que deve ter tomado uma das
4: não
2: tuas
4: decisões. Não sei se isso rejuvenesce.
3: É, vai, eu, olha, por experiência própria, acho que não.
4: Exato, era o que eu estava a pensar.
3: Mas pronto, se calhar ele delega muitas tarefas, vá.
2: Pode ser, acho se calhar que consegue
4: é possível.
2: Se calhar compartimenta bem a vida dele e só se preocupa com música e pronto, os hobbies dele, não sei. Bom, vamos a isto. Bom Gato, tocar aqui na tua Rua FM, ele que passa hoje aqui no Festival Med à 1h30 da manhã, em palco cerca mesmo aqui à nossa frente, junto ao mercado também de Lolé. Portanto, já sabes, aparece, diverte nesta noite de hoje, última deste Festival Med. Até já.
5: Até já.
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0: E foram daqui os conselhos da avó dos Dona Alzira, grande tema este também, tocar por aqui da nossa Rua FM 102.7, rua.pt. Estamos onde, Martim? Diz-nos.
1: Estamos onde? Festival Med, 2026, é verdade. Último dia, com muitos artistas que estamos à espera, obviamente, não é?
0: Sim.
1: Muitos lusófonos, muitos internacionais também, como é óbvio, como este festival já nos habituou.
0: E também temos aqui, para além disso, muita literatura, muito cinema.
1: Já daqui a nada. A literatura começa já às 7:15, portanto daqui a meia hora. É logo um dos primeiros eventos do dia. Perto da Igreja Matriz.
0: E também temos aqui animação para os mais pequenos, Mad Kids, este espaço também interessante, começa aí das 8 à 1 da manhã. Vai ter aqui muita coisa, atividades permanentes, como, por exemplo, origami. Gosto de origami. Não é assim muito para crianças. O origami, a malta.
2: Pois não.
0: Tem que ser paciente.
3: É isso que eu estava a perguntar: como é que vais meter o miúdo a fazer origami?
0: Um jogo de paciência gigantesco com uma criança não vai funcionar muito bem. Mas talvez. Pois, talvez possa haver aí malta vocacionada para a coisa, não sei. Temos aqui jogos interessantes, por exemplo, jogos de tabuleiro, que eu gosto tanto. Jogo do Stop, que também é sempre um jogo.
1: É um jogo engraçado.
0: Também adoro jogo do Stop. Batalha Naval, isso já. Eu nunca joguei muito Batalha Naval, mas.
3: É aquele dos quadradinhos, não é? Afundaste um porta-aviões.
2: Tens uma corveta, tens um porta-aviões, tens um submarino, tens um.
3: Sim. Corveta, acho que nunca joguei com esse. Ah, pelo menos não tínhamos esse nome. Mas era um submarino,
2: fragata.
3: Um porta-aviões.
2: Um fragata.
1: Nunca joguei
3: por acaso. A última vez que cheguei a isso era muito novo, portanto. Só o nome do porta-aviões e do submarino, mais nada. Se calhar havia mais, sim.
0: Por acaso nunca joguei a Batalha Naval, mas pronto. Temos também Dominó, temos, sei lá, temos toda a coisa.
1: Falando em jogos,
0: sim.
1: Uma ideia para a organização do MED, se nos estiverem a ouvir, para o ano, podiam ter a ideia de fazer uma tarde ou um palco dedicado durante 2 horas a jogos do mundo.
0: Jogos
1: de tabuleiro.
2: Olha, que ideia genial.
1: São vários países. Que eu agora estava a pensar em jogos de tabuleiro.
2: Martim.
0: Já não há aquele conceito do país convidado, mas não era necessário, talvez, recorressem aos artistas que vêm cá, claro, das várias nacionalidades.
1: Verdade. E cada um trazia um jogo.
3: Apanhassem aqueles jogos tradicionais, não é? Dessas localidades, sim, ou desses países.
2: Vá. Eu uma vez vi duas pessoas num aeroporto a jogar o jogo do papel, tesoura, pedra. Mas não era nem papel, nem tesoura, nem pedra. Eram outras figuras com as mãos. A dinâmica era a mesma. Um, dois, três e todos escondiam a mão, as mãos atrás das costas e de repente apareciam com uma figura. Mas eram outras figuras.
3: Mas se calhar até faz mais sentido, porque eu nunca percebi aquela do papel vence a pedra, não é?
1: Porque o papel embrulha a pedra.
3: Mas é um papel. Tu tens uma pedra no papel e o papel rompe-se. Portanto, se calhar esse ainda faz mais sentido. Eu nunca consegui perceber. Quer dizer, consigo perceber. Eles tinham que arranjar uma maneira de.
0: Pois, para
3: mas,
0: ficar,
3: mas não faz muito. Tipo, a tesoura corta o papel, não é? A pedra não, parte a tesoura, mas.
0: Senão a pedra tornava-se quase invencível.
3: Pois,
0: não
3: é? É isso.
0: Jogavas sempre pedra e a probabilidade de tu ganhares era sempre de 66%, porque.
3: Claro. Mas acho que quem inventou esse jogo fez a primeira e disse: epá, fixe. Fez a segunda e disse: epá, fixe. E depois: epá, e o papel? Agora como é que é?
0: Pois.
1: Onde será que surgiu esse jogo?
3: O que é que a gente faz agora com o papel?
0: Eu estava a pensar, seguindo a tua regra do papel, da pedra ganhar ao papel, se tu jogasses sempre pedra, ganhavas ou empatavas, nunca perdias.
3: Pois é isso.
0: Tesoura, papel, ganhavas, e se alguém jogasse pedra com pedra, empate. Portanto, o jogo perdia ali a.
3: Mas podiam ter, quem inventou esse jogo podia ter arranjado outra coisa, se não o papel e se não a tesoura. Mas aí fazer água com as mãos, aí depois também tens de jogar com o símbolo que tens que fazer.
0: Uma vez a jogar a pedra, papel, tesoura com a minha namorada, ela teve um brain freeze gigante e em vez de jogar uma pedra, um papel ou uma tesoura, fez-me um fixe. E eu estava a jogar, eu fiquei assim, durante um segundo, fiquei, calma, quem ganhou? Fiz um fixe. E ficámos a rir durante. É uma inside joke.
3: É outra versão do jogo, mais evoluída. Eles costumam fazer evoluções de jogos, não é? Mas se calhar esse jogo. Até faz mais sentido as figuras. Tens que a ver se a gente descobre um papel, pedra, tesoura, noutro país, a ver se faz mais sentido.
2: Eu também sei que há uma outra versão do jogo da sardinha, aquele em que pomos as mãos e temos de bater nas costas, sim. Mas que é, em vez de ser neste eixo horizontal, é num eixo vertical. Portanto, nós pomos as mãos horizontais e evitamos que outra pessoa nos bata nas costas das mãos, não é? Basicamente isso. e há um jogo muito parecido, mas que as mãos estão alinhadas no eixo vertical.
3: Ok.
2: Que também vi uma vez num aeroporto um pai e um filho jogarem.
3: Basicamente estão assim,
2: sim,
3: né?
2: Sim, e eu tive mesmo para os interromper, mas o momento era tão bonito que pensei, epá,
3: o que é que ias interromper?
2: Eu queria aprender, interromper, não era?
1: É os movimentos.
3: Aparece lá o Tata com as calças estáticas do pai.
1: Há um jogo que foi trendy, digamos assim, nas redes sociais há uns anos, e que eu via a malta na escola a jogar, que é, basicamente, está a fazer direções com a mão e o outro está a fazer as direções com a cabeça. E o que está com a cabeça perde quando o da mão acerta para onde é que a cabeça vai, porque eles a um certo ponto com a música param a cabeça. E depois o outro tem de acertar onde é que ele...
2: Queres ver que era
1: depois
2: isso?
1: Depois trocam. Se calhar era esse jogo.
0: Eu lembro-me desse jogo. Esse jogo ficou super viral há uns anos.
1: É verdade. Há uns anos, sim.
0: Eu ainda tentei jogar isso com os amigos meus, mas não correu muito bem. E aquilo era assim um bocadinho... A motion era um bocadinho complicada. A coordenação não era nada
2: Sim,
0: nada
2: mas de qualquer forma, sim, jogos do mundo... Ainda ali o Carlos teve de viagem, que descobriu uma espécie de badminton com os pés.
1: Isso foi o futebol da China. Já tinha jogado.
0: É futebol?
1: Aquilo é um género de futebol, okay. Tens uma pena, não é?
0: Pois é, pena do badminton.
1: E jogas com os pés. Eles jogam com os pés.
0: Sim, com os sapatos personalizados, sim, com uma sola super alta. E depois jogam, ou seja, como nós chamamos de dar de calcanhar, eles quase, não é de calcanhar, mas dão com a palma do pé mesmo, é assim uma coisa...
1: Na Ásia é um jogo bastante comum, mas funciona quase como uma, não é uma altinha, mas é um jogo do...
0: É uma altinha,
1: Não pode cair no chão, é ou não cai?
0: Pois.
3: Mas a pena deve ser diferente, não é?
1: Eu tenho uma pena que me trouxeram de lá e acaba por ser... É mais fácil do que parece, digamos. Tens de acertar bem na pena. Assim,
3: é mais fácil do que parece.
1: Mas a malta tiveres, joga muito aquilo.
3: Uma condição física.
1: É verdade, sim. Aquilo também não.
0: E tens de ter muita técnica.
1: Sim, sim. Para quem se calhar nunca fez futebol, é mais difícil.
0: Não é um movimento natural, porque estoura uma bola, ou seja, o teu campo de visão vê a tua perna sempre para a frente.
2: Coisa.
0: Ali, ao contrário, tu é quase um movimento seco, porque tens que fazer quase um avião, como nós fazemos, ou não é bem um avião, mas dobrar a perna para trás, ou seja, tu deixas ter o campo de visão que tens a jogar futebol e confias cegamente que vais acertar com
2: qualquer coisa que é feita nas nossas costas e que somos nós a fazer. Parece-me sempre um número de magia. Não, deixa só de perguntar. Não, vou dar um exemplo muito mais sério. Não, eu imagino o que é que será apertar um sutiã. Apertar um sutiã, apertar o teu próprio sutiã.
3: De onde é que isto vem?
0: Não quero ser desmancha-prazeres, mas normalmente as mulheres fazem viram não ao contrário.
2: É verdade.
3: Depois metem as alças. Sim, depois viram, depois metem as alças.
0: Não é por experiência própria,
3: daqui dos espetáculos de drag do Carlos.
2: Não, mas de facto o nosso mundo muitas vezes está confinado ao cone de visão, que é aqui em frente, não é?
1: É verdade.
2: Tudo o resto que acontece aqui atrás é menos natural, está menos trabalhado, os movimentos, a motricidade fina, tudo.
1: É o ponto cego, não é?
2: É.
0: É o ângulo cego, é por ser os retrovisores. Não é?
1: Estavas a falar da China e fui procurar e o pedra, papel, tesoura surgiu na China.
0: Foi? Sério? Olha, engraçado.
1: Um jogo que é completamente global, toda a gente conhece esse jogo.
3: E por acaso diz quando é que... em que ano é que foi...
1: Acho que já é bem antigo.
3: Ah, ok.
1: Surgiu... Okay. A 206 antes de Cristo.
3: Quando disse o ano, pensei tipo 1970, 60.
1: Não. Durante a dinastia Han, que foi de 206 antes de Cristo até 220 depois de Cristo.
3: Deve ser o jogo mais antigo de sempre.
2: Espera aí,
0: o Tata vai ser a mesma coisa do que eu, de certeza.
2: Não sei, qual foi a data que tu disseste?
0: 206 antes de Cristo.
2: 206 anos de Cristo.
0: Então,
2: mas não havia papel nessa altura.
0: Nem tesouras?
2: Foi inventada.
0: Nem tesouras?
2: A 100 antes de Cristo. Na China também.
1: Foi-se modificando. Mas não te esqueças que na China inventaram o papel de.
3: Não havia. Eles não tesouravam.
1: De arroz, exatamente.
3: Há 2000 anos também não é assim. Há 2200 anos, vá, não é assim. Há tantos anos.
1: Não.
3: Em termos de civilização.
0: Mas já havia tesouras com este aspecto assim?
3: Mas tu tens civilizações. O Cristo não inventou a civilização humana, não é? Portanto, tiveste outras civilizações antigas.
2: Sim, se calhar o jogo também chamava-se...
1: Mas deixa-me fazer um apontamento. É aí que eu queria chegar agora. Chamava-se Shao Xiling. Não sei o que é que significa. Ah. Mas foi levado para o Japão no século XVII.
3: Pelos
1: foi aí...
0: Isso era incrível.
1: E foi aí que ganhou a popularidade que tem nos dias de hoje. Portanto, tecnicamente... O jogo tem, século XVII é 1600, não é?
3: Uhum. Sim.
1: Portanto, 400 anos, digamos.
0: No Japão faz sentido, porque eles gastam muito papel ainda. Ainda são um povo muito...
1: É verdade, muito, é verdade. Ainda criam muita coisa, não é?
3: O que tem mais piada é que isto foi popularizado, ou pelo menos a maior parte das pessoas apanhou, dos Estados Unidos, não é? Acho eu. Este
0: Rock,
3: é,
0: Paper,
3: é
0: sempre, Scissors.
3: Sim, basicamente. Eu nem sabia, pensava que era uma invenção deles. Que isto é os filmes das séries, desde que eu cresci, hoje sempre são sempre os americanos.
2: Mas isto, se calhar, isso é a nossa percepção portuguesa da coisa, por termos estado fechados num regime ditatorial durante tantos anos. E depois houve este tsunami da cultura norte-americana, e tanto houve coisas que se calhar até também já existiam no resto da Europa.
3: Mas eu sinceramente já consumi outros tipos de média de outros países, e não me lembro de nenhum filme francês ou de nenhum filme chinês ou japonês que tenham feito isto.
1: Discordo, porque nos animes é muito comum ver, malta a fazer o Junkenpo, que é assim que se chama
0: o
1: Pedra, Papel, Tesoura em japonês.
3: Nunca vi isso no Dragon Ball, mas pronto.
0: Naruto
1: provavelmente está.
0: No Naruto também há muito.
1: Sim,
0: Naruto,
1: sim, há muito em todos. É muito comum ver.
3: Mas

0: Isso, às vezes eu começo a pensar nisso e começo a pensar no que é que se perdeu e no
1: é verdade.
0: no é porque nós o nosso conceito de tempo, não é? Às vezes nós não conseguimos ter bem noção de, nós já existimos já há 200 mil anos,
2: pois.
0: E de há 200 mil anos para cá já existiu muita, pronto, houve a evolução enquanto ser humano, houve o ganhar da consciência e não sei o quê, mas já houve mil anos, imaginem, mil anos é muito tempo.
1: É verdade.
0: Agora imagina, 200 mil anos, quantas civilizações é que não nasceram
1: e
0: cresceram,
1: não é?
0: E destruíram, mas avançadas.
1: Sim,
0: eu estou a falar mesmo avançadas. Imagina-se, nos últimos 10 mil anos, não podemos crer que nós fomos os únicos que...
2: Claro que
0: a
2: não.
0: Nível tecnológico, não, não é? Mas já houve civilizações que nasceram, cresceram e foram
2: de mecânica,
0: destruídas.
2: A nível de mecânica, a nível de matemática, a nível de geometria...
0: Que estão completamente... Não há registros, não é? Estão completamente perdidas no mundo e ninguém sabe que existiram. Há alguns registros, não é? Assim, por algo...
1: Dizem que as pirâmides do Egito, não se, tecnicamente, com a tecnologia que havia na altura, era impossível construir uma coisa daquela magnitude, não é?
0: Os incas também, civilizações lá na América do Sul, ainda há pouco tempo começaram a descobrir estruturas tipo debaixo daquela selvas densas da América do Sul, que nunca tiveste tecnologia para perceber de onde é que aquilo... Nós não estamos, isto não é o podcast do Joe Rogan. Não vamos falar sobre aliens, mas começa-se agora com novas tecnologias a descobrir estruturas que não tinhas ideia que existiam, porque pronto, pá, quem é que vai andar pela uma selva à procura?
1: A procura
0: são selvas gigantescas. É o que eu estava a dizer da percepção do tempo e da percepção da dimensão.
2: Sim.
0: Nós às vezes não temos muito bem essa noção, mas há coisas... De hectares e hectares e hectares de terreno que nunca ninguém meteu lá os pés, não é?
1: Pensamos na Amazónia, o tamanho da Amazónia é uma coisa que não dá para imaginar, não é?
0: Por isso, quantos papéis, pedra, tesouro, ovo, quantos foram perdidos pelo tempo que, nessas antigas civilizações?
2: Inclusive, já agora, esticando aqui um bocadinho ainda mais este argumento.
0: Isto tem tudo a ver com o método, tem a ver com a história,
1: vamos
0: com o Mediterrâneo, com a África.
2: E vamos fazer aqui um full circle. Papel, pedra, tesoura é um jogo. Um jogo é uma forma de brincadeira, não é? Com regras definidas. Brincadeira é um tipo de instituição anterior à espécie humana. Por isso é que nós conseguimos ver animais a brincar com animais ou animais a brincar connosco, porque há um entendimento. Nós estamos em modo brincadeira e não precisamos de explicar as regras. Conseguimos ver um cão a jogar a bola ou a jogar a apanhada ou connosco e não temos de lhe explicar. Agora tens de esconder e não sei o quê. Ou seja, antes ainda de haver homens, já havia brincadeira.
0: É verdade.
1: Será que os dinossauros jogavam às escondidas?
2: É. Faz parte da aprendizagem. Sim,
1: aquelas brincadeiras,
2: técnicas de sobrevivência,
1: nisso, é?
2: Muitas vezes são ensinadas, e de caça e tudo mais, através do jogo e da brincadeira. Portanto, o MED é o sítio perfeito
1: para
2: aprendermos a socializar através da brincadeira, da dança.
1: É verdade.
0: Olha, isto foram 6 meses embora daqui, temos aqui uma conversa a falar sobre história e dessas
3: coisas. Quando eles voltarem, teve com o monge na cabeça, está a divagar. Oh, Jesus. Mas enfim, foram-se embora por um bom motivo, porque vão tentar entrevistar aqui uma das... Vão tentar, não, vão conseguir. Pensamento positivo.
0: A Mariana estava-me a ligar há bocado, deixa lá ver o que é que se passou.
3: Mas ok. Mas foram, então não vamos dar aqui um spoiler do que poderá
0: ser. Não faças
3: ser.
0: Jinx.
3: Não quero fazer Jinx, não me apetece muito.
2: Sabem que Jinx é o nome, Jinx torquatus é o nome científico do torcicolo, uma ave.
3: A sério?
2: Jinx torquatus. Não sei
3: Jinx
2: torquatus.
3: Será que se foi a gênese deste fenómeno da Gen Z?
2: Estava a pensar na palavra Jinx, o que é que significará? Mas
3: Jinx é um Pokémon na minha pequena cabeça. Antes deste fenómeno todo, Jinx, para quem não sabe, Jinx é basicamente a goirara em português.
2: A goirar, sim.
3: Para mim, Jinx era um Pokémon que eu por acaso até gostava muito.
1: E já há um jogo também, o Jinx.
3: É?
1: Quando dizes uma palavra ao mesmo tempo que outra pessoa.
3: Ah, Jinx.
1: Jinx. E a pessoa não pode falar, supostamente, até tu dizeres 3 vezes o nome dela.
3: A sério? Ok.
0: Ai, ai, ai, ai.
3: Nunca tinha ouvido falar disso.
1: Já há muitas referências também na América. Acho que esse é criado na América.
3: Por acaso, esse é criado na América. Por acaso não estava a parte desse.
2: Ah, correção, Jinx Torquilha.
3: Torquilha, ok. Se fosse Tortilha era melhor.
2: Torcicolo era
3: um bom nome de uma banda, já viram assim uma banda de rock?
0: Jinx Tortilha.
3: Jinx Torquilha.
0: Encaixa no MED, acho eu, Jinx Tortilha.
3: Era assim um bocadinho diferente.
0: Sim.
3: Já temos nomes aqui tão alternativos como. Perdão, por exemplo, ontem os Bohemian Bettiers, que me lembro que são assim um nome Achei graça esse nome também. Não sei o que é que será um Betyr, mas será provavelmente uma palavra.
1: É uma palavra húngara.
3: Pois, provavelmente verá ser aqui alguma coisa da

0: cultura húngara, que esteve aqui em destaque ontem nesse palco Matriz. Nós também transmitimos um pouco desse concerto ontem aqui em direto na nossa Rua FM. Hoje também provavelmente teremos aqui mais uma dose de concertos, ainda não vamos revelar também quais serão esses nomes para hoje, mas é ficarem atentos aqui à nossa emissão, porque hoje temos aqui um cartaz de luxo. Vamos aqui recordar rapidamente o cartaz de hoje. Temos Loge Van Van, o Matriz, palco Matriz, o maior palco deste MED, música cubana, grandes raízes aqui sudamericanas. É sempre interessante trazermos aqui cultura cubana. Diria que é um país que acaba por viver aqui uma situação já há muito tempo extremamente complexa, mas a música essa parece nunca sofrer grande abalo e mantém-se com grande vitalidade. A música cubana, que é uma música e uma sonoridade também especial, não é? Diria que talvez tudo o que se passa por lá, que não precisamos de nos alongar muito, até se calhar ajudam a preservar sem querer a raiz mesmo da música quase cubana, que não há muito avanço tecnológico, infelizmente, por lá, e diria que ajuda a própria música, não sei.
1: A arte, na realidade, em Cuba é uma coisa muito valorizada.
0: Pois.
1: Até tens muitos dançarinos cubanos que conseguem emigrar para a Europa para virem fazer isso.
0: Ou seja,
1: dá-se muito valor à arte, mesmo em Cuba.
0: Okay.
2: Sim, muitas vezes essas repressões e essas costumam dar aso a grandes movimentos culturais.
0: Sim,
2: não é?
0: Sim,
1: verdade,
0: sim,
1: verdade.
3: Indo um pouco mais longe, a cultura de um país é sempre expressão da circunstância desse país.
0: Claro.
3: Se for um país mais tecnologicamente desenvolvido ou com mais tecnologia disponível, também o é em termos artísticos e formas de expressão. Se for menos, também o é. E tudo isso tem um valor próprio.
0: Sim. E aqui este exemplo cubano é exatamente um desses bons exemplos. Loge Van Van, diria que são dos maiores nomes a passar este ano pelo MED. Também bem interessante esta banda, que estava agora aqui por acaso a ler a nossa cábula. Um bocadinho a falar sobre estes Loge Van Van, a tentar tirar aqui algum suminho. Não sei se tem aqui mais alguma coisa que está assim de falar sobre algum dos artistas que passa por hoje neste MED, enquanto vamos também dando aqui um olhinho à informação que temos aqui disponível. Posso dizer que os Loge Van Van existem desde os anos 70, portanto já lá vão 50 e tal anos desde que se formaram. Foram pioneiros do songo, que é um género que mistura o sabor tradicional com o pulso elétrico do pop, do funk e também do jazz. Portanto, se ontem tivemos aqui no MED o Sean Cutty, que é filho do Fela Cutty, que inventou o Afrobeat, que tinha-se falado ontem, temos aqui outros pioneiros, nesta vez do songo. Não conhecia este género musical, mas nunca é tarde para aprender, não é?
3: Foi, eu da minha parte, aqui puxando para outro grupo, tenho curiosidade em relação aos Kaya Mamba, porque que é uma banda chilena, mas que na realidade se formou em Munique, creio, e que é de música dançável, portanto é música para pôr a malta a mexer o corpo, mas que tem letras muito relacionadas com raízes, com preconceitos, com questões raciais, com questões sociais. E eu pergunto-me a mim, e se calhar vou ter a oportunidade de perguntar a eles, o que é mais relevante para eles, se a mensagem, se pôr a malta a dançar.
0: Boa pergunta.
3: Uma maneira também de nos levar a todos a irmos ouvir este concerto e ficarmos com a nossa impressão.
0: Sim,
3: será que vamos conseguir de facto ouvir alguma coisa da letra? Porque às vezes a música sobrepõe-se.
0: Pois.
3: Eu lembro-me de músicas que eu trauteava sem saber a letra durante uma ou duas décadas e depois de repente dei-me ao trabalho de ler a letra e percebi, ei, isto não era sobre nada do que eu pensava, eu gostava era da música. E agora não gosto nada, ou agora gosto muito mais.
2: Acontece muitas vezes, às vezes durante anos e anos e anos que se pensa que a música tem um certo significado e tu pela primeira vez percebes bem a letra e aquilo tinha um significado completamente diferente.
0: Quantas vezes em criança eu inventava tantas palavras em inglês e depois ia saber e não era nada daquilo.
1: Apanhavas uma desilusão.
0: É pá, fogo.
3: Não, o que é interessante, porque a música de facto está a comunicar algo, mas não está necessariamente a comunicar algo que a pessoa que compôs espera.
2: É isso. Muitas vezes tu sentes a música e essa sensação só da música, do instrumental, está logo associada a uma emoção.
3: Uma emoção.
2: É. E essa emoção, muitas vezes tu traduzes essa emoção para a letra e pensas que aquilo é uma coisa e depois, passado anos, tu descobres que aquilo, afinal, esta emoção que eu estava a sentir não tinha a ver com
3: e isto
2: a letra
3: é, isto
2: que ele estava a dizer.
3: E isto é tão mais evidente em estilos musicais como como a bossa nova, ou uma cumbaya, ou estas, estas músicas muito, para sim, nós, sim, muito sim. De sublimar o espírito e de nos pôr todos assim numa espécie de alegria, uhum. E às vezes são coisas de cortar o coração aos bocadinhos,
2: são
3: choros profundos, mas que estão cantados com uma alegria que nós, se não prestarmos atenção, ficamos ali felizes.
1: Mas sim, acho sim, que isso sim. mostra também um bocadinho da universalidade da música. Nem sempre precisas de perceber a letra, sim. Podes ouvir uma música de uma língua completamente desconhecida e sentires o sentimento que o músico que está sim. a interpretá-la tenta passar. Já agora, referindo aqui um artista que ainda não falámos hoje, um artista não, um grupo, os Cosa Mostra, que também vão atuar no Palco Gregos. Matriz.
2: Será que isto tem a ver com os Cosa Nostra? Com o Cosa Nostra, que pode, não é?
1: Talvez.
2: Que era uma família. Italiana de criminal.
0: Sim,
2: não é?
0: Sim. Uma máfia italiana.
1: Eles, neste caso, surgiram
3: uma
1: em 2012.
3: Das máfias organizadas.
1: Na Grécia. Devido à crise que a Grécia estava a passar na altura. E neste caso, em vez de chorarem com a pobreza que estavam a passar na sua zona, que era Salónica, decidiram dançar por cima dessa tristeza e dar voz à sua ilha, à sua terra. E também temos aqui participantes do Festival da Eurovisão, em 2013, a representar a Grécia em Malmo, na Suécia.
0: Nem porque, Tata, falavas há pouco que a cultura e a música são, muitas vezes, o reflexo do momento que um país vive, e os Cosa Mostra, pelo menos do que lemos, têm base, literalmente base e gênese na profunda crise económica que se vivia na Grécia no início da última década, e são um bocadinho música quase de resistência, música de rebelião, não é? Com o estado que a Grécia estava aí há uns aninhos.
3: A música enquanto expressão artística.
0: Dando um pulo atrás,
3: a expressão artística é artística a partir do momento em que é catarse. Uhum. A partir do momento em que a pessoa o faz por necessidade e urgência interior da alma. Okay. Não porque nós achemos que é bonito ou feio, nós enquanto consumidores daquela forma de arte. Uhum. E portanto, eu acho que nesse aspecto o MED prima um pouco por procurar pessoas que têm formas de expressão viscerais, que cantam. Que cantam as suas aflições, ou as suas questões, às vezes questões de género, às vezes questões de identidade, e eu já vi aqui uma série de concertos ao longo dos anos de pessoas que falam sobre cantam em vez de gritar, cantam para não gritar, cantam para não fazerem barulho, fazem música, para não destruir, constroem. E eu acho que isso nota-se muito em muitos destes grupos que aqui vêm.
1: Uma coisa bonita do MED é que estes grupos e estes artistas que cá vêm têm sempre um toque de intervenção, não é? Uma música muito interventiva socialmente, culturalmente. E acaba por nos enriquecer muito.
3: Sim, como a nossa garota não, também já cá teve.
2: Exato. O ano passado. Mensagens políticas.
3: O que ainda agora estava a falar, o Vitorino.
1: Também. O Sion Cuti, que também atuou aqui ontem.
3: O Vitorino que veio substituir outro
0: Sim, talvez exato. O maior símbolo da música.
1: É verdade, um dos maiores símbolos da música intervencionista em Portugal.
0: Sim.
1: É verdade.
0: Por acaso, interessante esta componente que o MED vai tendo. E diria que até acaba por também ser o próprio MED trazer um bocadinho esse símbolo de intervenção, ou até de resistência, ou até ser um bocadinho do contra, entre aspas, trazendo artistas de sítios completamente ou remotos ou afetados por crises humanitárias, crises de guerra.
2: Sim, temos aqui uma ucraniana, exatamente.
0: Sim. E o ano passado acho também já teve. Aliás, nós temos tido quase todos os anos artistas ucranianos, se não me falha a memória. Portanto, até acaba por ser. Aliás, o ano passado tivemos uma artistas palestinianos também, portanto.
2: Exatamente.
0: Acaba por ser aqui curioso esta medida, vá, digamos assim, indireta, que o MED vai tendo de forma suave, vai promovendo muito essa quase resistência também do género, ok, este sítio está sempre muito badalado por um motivo ou outro, mas nós também conseguimos mostrar o outro lado deste país, portanto acho também uma beleza.
1: Este ano não há iranianos, por acaso, aqui no MED,
0: pois
1: é uma... pode ser que para o ano
0: Talvez
1: já estejam melhor em relação ao conflito e apareçam cá no MED também.
0: Vou dizer uma coisa utópica, que eu sei que provavelmente nunca vai acontecer, mas eu adorava, não sei como é que é a cena artística naquele país, mas artistas norte-coreanos um dia aqui no MED. Imaginem só a magnitude que seria um concerto de alguém norte-coreano aqui no...
3: Será impossível?
0: Eu acredito que... Acho que é impossível. Não, acho que é impossível.
3: Não.
1: Mas acho
3: não
1: que seria uma coisa
3: não,
1: muito...
3: Não é. Basta apanhares os que estão radicados fora de, da okay, Coreia do Norte.
2: Okay. Sim, mas esses não, não crescer. Pronto.
0: E são malta dissidente quase que...
2: Depende é se
3: as coisas geram no regime ou não, não é?
2: Sim, sim. E daí é que vem, não é? O que estamos a falar... Desta catarse do que eles passaram
0: isso,
2: por lá.
0: Isso. Eu até nem ia tanto pela parte de música de intervenção, do tipo alguém norte-coreano a falar mal do regime, diria até mais, tipo quase uma música popular norte-coreana, um pimba norte-coreano, quase.
1: Mas acredito que nessa parte da intervenção hajam muitos artistas sul-coreanos a cantar sobre esta desunião da Coreia, que inicialmente era só um único país.
0: Isso provavelmente,
1: e que até havia um plano de reconciliação em que as nações planeavam voltar a unir-se, mas ainda não se concretizou e tão cedo não, difícil, se, não se concretizará, não é?
2: Se bem que o Kim Jong-un gosta muito de cultura norte-americana, já teve lá o Dennis Rodman também, já falou algumas vezes.
1: Aliás, ele estudou.
2: Ele adora basquete. Sim, sim.
0: Dennis Rodman é o BFF do Kim Jong-un. É engraçado.
2: Ele adora basquetebol, assim um sim, bocado sim, a cultura, sim. Mas quando se pensava que isso poderia. Um gajo novo, que estudou fora, que gosta da cultura americana, mas não, acho que não houve. Não me parece que. Quer dizer, decidiu, ele também tem poucas escolhas, não é? Acho que aquilo também.
1: Acredito
2: não, que não sei se ele tenha muita.
3: Sim, e a cultura.
2: Muita liberdade para fazer o sim, que quer sim, que sim, seja. Sim. Portanto,
0: acaba por ser curioso que estão de costas voltadas com o resto do mundo e depois os líderes vão saindo de forma suave, vão passando aqui umas temporadas por cá. Enfim, se calhar vamos aqui a oferecer uns bilhetes. O que é que acham? Pode ser?
2: Vamos embora.
0: Vamos repetir a dose sem pergunta, sem nada. É só ligarem 914-500-660 para ganharem bilhete duplo para hoje neste Festival MED. Não precisam de responder absolutamente nada. É só ligarem, darem uma boa tarde, contarem-nos que quem querem ver por aqui no MED, partilhar alguma história que até possam ter aqui no MED, falar um pouco connosco, e o bilhete é vosso, é só o troco que nós pedimos para pôr este bilhete à borda.
3: O retorno.
0: Portanto, liguem, volto a repetir, 914-500-660, é ligarem, sem perguntas, sem nada, e um bilhete duplo para esta noite 3, terceira noite do MED, dia 27 de junho, é vosso. Portanto, liguem, 914-500-660, dar os parabéns aí à Carolina Lima, que nos ligou há pouco, foi a nossa primeira felizarda de hoje. Carolina Lima, sim, portanto, também aqui uns parabéns à Carolina, que hoje se vai divertir no MED. Ela disse que não conhecia muito bem o cartaz, mas
3: Carolina,
0: que vinha um bocadinho...
3: Oh, Carolina, meu bem.
0: Vinha a descoberta da Carolina, portanto, vamos ver se... sei lá, possivelmente passa por aqui, nos dá um olá, nos agradece por algum concerto em específico que tenha visto e que não conhecia, que tenha gostado. Portanto, queremos que seja a próxima Carolina a ligar-nos aqui, 914-500-660, bilhete duplo para hoje, noite 3 de Festival MED. Liga e o bilhete é teu, sem perguntas, é muito simples. Nós chegamos aqui à música
2: embora.
0: E já voltamos. O que acham? Pode ser?
1: Bora lá.
0: Quero ouvir algum. Ideia. Olha, há pouco perguntavas-me pelo som, pela sonoridade da Natasha Atlas.
3: Sim.
0: E sem querer, é a próxima música que segue. Chama-se Habibi, aqui da.
3: Habibi, nada é por acaso.
0: Nada é por acaso. Vamos a isto aqui da Natasha Atlas, ela que passa hoje pelo MED, que não sei bem, consegues-me ajudar? O horário? Qual é o horário desta Natasha Atlas que eu fiquei sem a minha cabla aqui?
1: Às 10h45 no palco Chafariz.
0: Pronto, é isso mesmo. 10h45 Natasha Atlas. Para ouvires agora aqui na nossa rua FM. Até já.
3: Até já.
1: Até já.

0: 10:31, estamos no terceiro dia deste Festival MED. Eu junto-me aqui.
1: Último,
0: por assim dizer, é debatível, não é?
1: Sim,
0: porque amanhã ainda há um open day.
1: Olá, Soraya, ainda não tinhas vindo cá hoje?
0: Ainda não tinha que vindo cá hoje, portanto, olá aos nossos ouvintes também. Estou só eu e a Tatiana agora aqui com microfones, mas também isto não é para ser muito prolongado, até porque nós temos que ir jantar, porque depois vamos ter o quê?
1: Muitas entrevistas.
0: Esperemos nós, pelo menos é o que assim pretendemos. Portanto, muita coisa ainda vai acontecer neste terceiro dia de Festival MED. Até dia 27, já tivemos muita coisa a acontecer. Aliás, já estamos aqui em saídas muito rápidas para possíveis gravações, portanto, nós não paramos mesmo.
1: O que podemos dizer é que as portas já abriram e que havia muita gente ali logo, ou seja, as portas abriram às 7 e eram 7:02 quando estávamos ali bem perto das portas e havia muita gente a entrar. Por isso, mesmo ali, nem esperaram que fossem 7:15, 7:10, não, entraram logo.
0: É verdade, por acaso notei que o Festival MED deve ser um dos festivais que nós marcamos presença em que as pessoas estão mesmo à hora de abertura, a entrar no recinto.
1: É
0: verdade. Parece que já estão mesmo
1: em antecipação. Podem vir aproveitar para jantar, até jantar tipo, por volta destas horas, às horas que nós também vamos, para também conseguirem ver os concertos, logo os primeiros concertos a seguir ao jantar, por isso acho que sim.
0: Sim, até porque nós temos concertos que começam muito cedo.
1: Sim, temos alguns às 8:15, até por exemplo aqui no mercado bem perto de nós, e no Calcinha, que também é aqui bem perto de nós, já começam a primeira atuação às 8:15.
0: Aliás, temos um concerto a começar já às 7:45 no MED Clássico, que é um duo de piano e canto com o Pedro Costa e também a tenor Ilker, eu não vou atrever a pronunciar este nome. Andor?
2: Tenor,
0: pronto.
1: E temos o Chafariz também às 8:45, por isso acho que por isso é que devem entrar mais cedo.
0: Exatamente, portanto muitos concertos a começar já daqui a mais ou menos 10 minutinhos, depois pela noite fora também muita música, temos também o Cinema MED, aliás vamos ter um conteúdo em princípio, já tivemos outro a sair sobre este Cinema MED, até porque os filmes variam em exibição de dia para dia e também termina sempre com um set de DJ. Portanto para além de cinema tens música, tens animação para as crianças, tens boa comida e tens o folhado para provar. Nós vamos fazer agora a nossa pausa de jantar e regressaremos com muito mais coisas para falar contigo. Portanto, regressa também connosco e é um até já.
1: Até já.
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1: Eu acho a coisa mais simples, mais definitiva, né, para explicar o amor entre duas pessoas. Eu gostava dela, que era ela, que era eu.

Amor é força de movimento. Não existe amor parado ou amor sozinho. O amor é uma ponte entre nós e o que a gente escolhe amar. Se o outro é o infinito, o indizível, amar o outro é também amar essa dúvida, essa interrogação, aquilo que não se pode tocar de verdade. Amar é intuir o tamanho do universo e querer percorrê-lo.

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1: E 9 horas 12 minutos, regressamos então aqui às nossas emissões em direto do Festival MED. Este já é o último dia em que vamos estar aqui presentes, não o último do festival, porque amanhã ainda há um Open Day, mas estás comigo, Soraya Varela, com Mariana Correia, Martim Paixão, Tatiana Santos e Tata Regala.
2: Olá, boa noite.
3: Olá.
4: Boa noite.
5: Boa noite. Boa noite.
2: Agora já se pode dizer boa noite.
3: Agora já.
2: Ainda há bocado fomos jantar, dissemos boa noite ao senhor e o senhor disse boa tarde.
1: Eu já ontem fiz o mesmo.
2: Eu também.
1: Eu digo-lhe sempre boa noite.
2: Hora de jantar é boa noite.
1: É boa noite.
3: Também acho.
1: Já estamos um bocadinho mais bem dispostinhos, já temos a barriga cheia, não é?
2: Sim.
1: Portanto, já estamos aqui com a energia para aguentar agora.
2: Mais uma vez, obrigada à organização, que eu comentava muito bom.
4: É verdade.
2: De novo.
1: Aguentar este período da noite que.
5: Eu comi bacalhau com broa, não sei
3: quanto
5: a vocês.
3: Eu fui ao Peru e
2: eu
3: estava
2: ao Peru.
4: Ótimo. Com máxima.
2: Máxima qualidade.
1: É verdade. Este período da noite que vai trazer aqui grandes nomes, sei que o nosso Martim Paixão está desejoso de um nome em específico para assistir, não é?
4: Não sei se vou aguentar. Se é esse que estás a falar, não
1: é
4: sei se vou aguentar.
1: Que eu estou a falar.
2: O Santinho?
4: Fiz o Guichora às 2:30 da manhã no palco Matriz. Vamos ver se conseguimos aguentar este ritmo. Mas se conseguirmos, tenho a certeza que vai ser um final de noite.
2: Tens que ver o jogo de Portugal.
1: É verdade, joga Portugal hoje.
4: Ah, é verdade.
2: Então vais aguentar, claro que vais aguentar.
4: Então é uma vitória de Portugal e depois um show do Fiji Kichora para terminar
3: em
4: beleza.
3: Eu acho que sim.
4: Acho que é um bom plano para esta noite.
2: Deve ser um show animado para juntar aqui Portugal com Cabo Verde, certo?
4: Sem dúvida, sim.
2: Consigo ver muito bem, está muito pequenino. Portanto, acho que o Cabo Verde, pelo menos ontem, conseguimos ver um bocadinho. Eles acho que trazem assim uma vibe assim muito energética. Exato.
4: E vai ser uma.
2: Acho que vai ser uma boa.
4: E vai ser quase um festejo desta passagem de
2: Cabo Verde.
4: Verde
2: também.
4: É?
2: Olha que junção bonita. Isto era Portugal e Cabo Verde.
4: Passagem de Cabo Verde e Portugal, não é?
3: Cabo Verde.
4: Um
3: foi país convidado há
1: Foi o ano passado. Há dois anos foi Marrocos.
3: Exatamente. Foi o ano passado.
5: Exato.
3: País convidado e também deu aqui muita animação pelos palcos do MED. Por falar nisso, há concertos a começarem já daqui a pouco. Nós estamos junto ao palco Cerca, que se enche agora às 9:30 com orquestra. Pois o nome
4: Baobab. Diretamente do Senegal.
3: Do Senegal, boa Martim.
4: No caso ainda não falámos deles hoje.
5: Baobab,
4: mas...
5: que é uma árvore.
3: É uma árvore?
5: Baobab.
3: Ok.
5: Depois
3: temos também a começar às. Ou melhor, já começou, deve estar a acontecer no palco Chafariz, Manuel de Oliveira e Bianca Gizmonti. Acho que é assim que se diz.
2: Também é uma boa junção, porque
3: artista.
2: Só com o Brasil.
3: Exatamente. Depois também temos aqui Eda Dias no palco Castelo, que começa já daqui a pouco às 9:45. Depois.
5: Daqui a meia hora.
3: Deve estar também a decorrer no Med Lounge. O Chapsol di Veneto.
4: Garapsol,
3: desculpa. É que eu vou explicar. É que na nossa credencial as letras são pequeninas e digamos que eu não consigo ver muito bem. Então é por causa disso.
1: A falta de vista já afeta a todos.
3: Peço imensa desculpa. Depois também vamos ter aqui no palco Calcinha às 10:15 Eduardo Ramos. Também no mercado Nanuk às 10:15. Eles que já atuaram às 8:45 e 8:15. E também para fechar o palco Mad Jazz temos Distopia Miguel Ângelo Trio.
1: E isto estamos aqui a falar de música, mas o MED, eu gosto sempre de reforçar isto, não é só música. E a Mariana esteve à conversa no espaço do Cinema MED com alguém que hoje também está aqui numa vertente diferente da que costumamos ver, não é?
3: Exatamente, eu estive à conversa com Helena Caldeira, conhecida artista dos ecrãs portugueses, e não só aquela, acho que também já deu um passinho
1: com a série na Netflix, acabou por ser internacional, não é?
3: Sim.
2: E o que é que ela te revelou?
3: Sim, só explicar que Helena Caldeira é, se calhar as pessoas vão associar mais à série Rabo de Peixe, em que ela interpretou uma das personagens principais, a Sílvia, e estive à conversa com ela, não só sobre a curta-metragem que ela vai apresentar, que ela protagonizou, realizou e ainda também interpretou um dos temas que compõem a curta-metragem. Falámos dessa curta, também do seu começo na música, apesar dela dizer que já queria ter começado há algum tempo, era uma coisa que ela queria, e começou então agora com estes novos temas. O álbum dela já está cá fora e vai apresentá-lo dia 4 de novembro em Lisboa. Também falámos de próximos projetos.
2: Sim.
3: Ela também o disse na entrevista, por isso depois, quando ela estiver disponível, vão poder também acompanhar as novas atualizações da Helena Caldeira, que não se apresenta sozinha, vem ao Festival MED com a sua amiga também, a Isabela Valadeiro, que também é uma das protagonistas desta curta-metragem, que se chama Vizinhas. E esta curta-metragem passa-se no Alentejo, são duas mulheres alentejanas, sozinhas, mas isto também não vou revelar muito, que eu quero
1: para
3: também
1: irem assistir, não é?
2: Exatamente. Eu gostava muito de assistir, sim.
3: É muito interessante, e elas são as duas alentejanas, a Helena é Débora, a Isabela, eu não sei bem de que zona do Alentejo é que é.
1: São boa gente.
3: Mas, exatamente. E eu, na altura, depois, durante a entrevista, perguntei, porque ela convidou-a, é de onde?
6: Acho que é da Marleja.
3: A Marleja? Ok, a Marleja.
1: Ainda é melhor gente, está mais perto de mim.
3: E eu perguntei se tinha sido a primeira pessoa que ela pensou, se era a Isabela ou não, e ela disse logo, imediatamente.
1: Okay.
3: Foi
1: okay.
3: A primeira pessoa que lembrou.
2: Ela é uma pessoa muito animada e muito disposta a tudo, por isso acho que foi uma boa opção.
3: Sim, exatamente. A entrevista vai ficar brevemente disponível, um excerto também nas redes sociais, por isso passem pelo Cinema Med a partir das 9:30. Das 9:30, vamos só aqui confirmar na nossa cábula, deixa cá ver.
2: Sim, 9:30.
3: Vizinhas. Com a Helena Caldeira.
1: Até porque vão
3: Isabela
1: ser transmitidas
3: Valadeira.
1: Duas curtas, aparentemente, não é? O Falem com Ela, de Bruno Ferreira, e depois Vizinhas da Helena Caldeira, com uhum. Helena Caldeira com e Isabela Valadeira.
3: Exatamente.
1: Portanto, é daquelas produções que nós costumamos ver, que é a produção de. E é sempre a mesma
3: exatamente.
1: Pessoa. Produção, figuração.
3: Olha, e ela explica
1: encenação.
3: Um bocadinho como é que a dificuldade, que eu perguntei qual é que tinha
1: pois
3: sido a maior dificuldade.
1: Em todos os papéis,
3: porque ela foi realizadora e atriz. Portanto, tinha de estar um bocadinho cá e lá, e ela diz que a equipa também ajudou muito nesse aspecto. Portanto, é uma coisa também a ter em consideração, porque este MED não é só música.
2: Não.
3: É literatura, é poesia, é
2: comida.
4: Exposições. De poesia às 7:30, 7:15, se não me engano, aqui para arrancar a noite do MED, e também terminando este assunto do cinema.
2: Também.
4: Acho que hoje é a noite mais promissora de cinema, porque temos estas personalidades tão conhecidas no nosso país, no cinema, e também o Falem Com Ela, que é um podcast já histórico, digamos.
3: Apesar de, há pouco estávamos a falar que o podcast se chama Fala Com Ela, não é?
4: Fala Com Ela.
3: E o filme
4: Falem Com Ela.
3: Falem Com Ela.
4: Exato,
3: ela,
4: engraçado.
3: Já tive aqui muitos convidados, se calhar é um bocadinho por aí, não é?
4: Sim,
3: digamos
1: curioso.
3: Que sim.
1: Então a curta-metragem foi inspirada no podcast, é isso?
3: Eu acredito que sim. Por acaso, eu gostava também de lá passar, também para ver um bocadinho o que é que se vai passar por lá, mas eu acredito que sim. Olha, e só de vos dizer que aqui mesmo a nossa vista para o palco cerca já se está a compor, já tem ali um público muito, muito ansioso para assistir à primeira atuação.
2: Olha, frontline, check.
1: Sem dúvida,
2: está preenchidíssimo.
3: Não só o frontline, acho que já preenche
2: sim,
3: aqui
2: sim.
3: este
2: já temos metade assim
4: e
2: bem composto.
4: Já vai começando
5: frontline
4: a encher,
5: é o quê? É frente de palco?
2: É a primeira frente. Preenchidíssimo.
4: E nós estamos prestes a entrar em palco.
1: E nós já mencionámos aqui, portanto, as exposições, que é o que eu vou mencionar. Aliás, nós já mencionámos o cinema, já mencionámos o espaço das crianças, já mencionámos os concertos. Portanto, falta-nos mencionar também a exposição, até porque só podem assistir à exposição até hoje. Amanhã já não vai estar disponível. E é uma exposição que está na Galeria de Arte do Convento do Espírito Santo. É por parte de Ruben Monteiro e chama-se Claustrofonia. Para além de poderes ver vários instrumentos, podes também ouvi-los. E esta exposição está presente na mesma rua do Cinema Med. Portanto, quem vem ao festival passa nesta rua, exatamente, vai passar na exposição, no espaço das crianças, e depois tem o Cinema Med. Portanto, tudo na mesma rua para poderes inteirar-te aqui de toda esta experiência, não só musical.
5: Onde podemos, inclusive, ter contacto com os instrumentos, não é?
1: Ouvi-los, pelo menos estão a ser tocados.
5: Pelo menos ouvi-os.
1: Sim, sim.
3: Muito bem.
1: Quando nós passámos, estava uma sonoridade muito, muito
2: particular.
1: Boa. Exatamente.
2: Também é específica.
1: Exatamente.
3: Bom, daqui a pouco nós também vamos andar por aí.
1: Exatamente. Talvez também tenhamos alguma transmissão. Estamos à espera das últimas confirmações. Portanto, também te diremos se pudermos transmitir algum dos concertos. Por agora, vamos com o Bonga aqui na nossa emissão. Porque é possivelmente um dos artistas que mais gente aqui está curiosa para ouvir também.
4: Se calhar o cabeça de cartaz do dia 2.
5: Sim, é o mais internacional de todos.
2: É o mais conhecido, acho que não...
5: No contexto lusófono, de longe.
4: Levou o semba angolano.
5: Sim, mas não seja pelos anos...
4: Deu o semba angolano a conhecer ao mundo, não é?
5: Sim.
4: É
5: a quantidade de anos de carreira, tudo.
4: Um ícone da música lusófona.
5: Sim, sim.
1: Por isso é mesmo ele que vai tocar aqui na nossa emissão. Nós já voltamos para falar contigo. Até já.
2: Até já.
4: Até já.

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0: e 35 minutos neste Festival MED, nesta edição de 2026. Já há grandes nomes em palco, um deles mesmo aqui à nossa frente, não é, Tiago?
1: Exatamente,
2: orquestra
1: Baobá.
2: Baobá, que é parecido com um bondeiro, é uma árvore gigantesca.
1: Curiosamente, ontem comi um baobá, se calhar ficou-me disso ao almoço. É aqueles pães molinhos japoneses.
0: Olha.
2: Mas este,
1: não,
2: é outro, este é outro.
1: Estes não são do Japão, não é?
2: Não.
1: São do Senegal.
2: São do Senegal, portanto faz sentido a referência à árvore neste caso.
1: Exatamente.
2: São árvores gigantescas.
0: Portanto, são eles que já estão aqui no nosso palco e são eles também que nós vamos dar-te a oportunidade de ouvir aqui em direto na nossa emissão. Portanto, acho que sem mais demoras, não é? Vamos deixar os nossos
1: embora.
0: Ouvintes ficarem aqui então com o concerto da orquestra Baobab, que está em direto do palco cerca deste Festival MED.

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0: agora fazemos aqui uma pequena pausa neste grande concerto que está aqui a ser dos senegaleses Orquestra Baobab aqui no palco Cerca. Nós aqui com uma vista privilegiada que já tivemos desde sexta-feira, não é? Quinta-feira, assim, que nos encontramos cá. Mas esta pausa é por uma boa razão, não é, Soraya Varela?
1: É verdade, até porque o Festival MED ainda tem um dia amanhã, mas será um open day, portanto consideramos que já pode ser feito um balanço na noite de hoje, e por isso recebemos o José Miguel Monteiro, assessor para a área dos eventos da Câmara Municipal de Loulé. Olá, José, e bem-vindo aqui à nossa emissão.
2: Olá, boa noite, bem-vindos vocês e mais uma vez a colaborar connosco. Já são também...
0: São mais de duas décadas, é exatamente. Nós não, quer dizer, a Soraya não era nascida há 20.
1: Não, era assim. Já era nascida.
2: Mas é com todo o gosto que os temos cá e esperemos que isto dure por mais duas ou três ou quatro, cinco décadas.
1: E é com muito gosto também, estamos aqui mais um ano numa edição que reúne aqui o maior número de nacionalidades, não é? Portanto, sim, isto acresce ainda mais dificuldade para preparar este MED.
2: Sim, sim, sem dúvida, porque é um desafio enorme, a logística de trazer de várias proveniências. Temos um exemplo hoje aqui, esta noite, trazer os Los Van Van, que são uma marca deste estilo de música e uma banda mítica cubana, mas trazê-los é um desafio enorme. É só um exemplo, né? E depois, quer dizer, de África, de toda a Europa, portanto, e com as dificuldades, desde que o conflito no Médio Oriente desembocou, as dificuldades aumentaram muito em termos de logística e da capacidade de os fazer chegar cá.
0: Não é? E isso limita de alguma forma a dizer, olha, é melhor não trazermos este porque isto vai dar uma dor de cabeça, ou vocês nem sequer ligam a isso e queremos este artista, é este artista que vem?
2: Eu dou um exemplo. Nós tivemos duas ou três situações em que os artistas não puderam vir, agora no Breakovitz, por exemplo, e optámos por alguém que também precisava desta logística. Portanto, Zajan da Faldenja, por exemplo, era mais fácil contratar alguém daqui cá do Burgo, né? Como se costuma dizer. Mas não, nós queremos é trazer qualidade e diversidade.
1: E eu toquei aqui nas nacionalidades, mas não foi a única novidade, até porque já houve muito, aliás, existem muitas nesta edição. O formato dos palcos, a decoração dos palcos também foi uma das novidades. Que tipo de mudança é que ocorreu aqui nos palcos?
2: Sim, nós quisemos dar uma identidade MED, e não só pela cidade, como dentro do recinto. E a decoração dos palcos acho que é fundamental, e acho que resultou muito bem. Aquele palco da matriz, então, está maravilhoso. E vamos fomentar isso, e em mais zonas do recinto no futuro, porque isto é sempre um festival com estas características, tem que ser sempre dinâmico, todos têm, mas este em espaço urbano tem que se reinventar a cada momento e em cada edição.
1: E nós ainda vamos aqui no terceiro dia, como eu disse, amanhã ainda há um open day, mas que balanço é que o José já faz aqui destes dias de MED, não só em termos de afluência de pessoas, mas também se algum concerto superou expectativas em número também de pessoas que reuniu junto ao palco, que balanço é que pode fazer até agora?
2: Sim, claro que ainda temos o resto do dia de hoje,
1: claro,
2: com muita expectativa, e o dia de amanhã, que é um open day, que respeitamos muito esse dia e...

0: também demos aqui um input novo ao Open Day, mas até agora posso lhes dizer, e aqui já falamos de números oficiais, portanto não é o achismo, não é? Mais do que nas edições anteriores, na quinta-feira, na sexta, talvez não se note tanto porque o alargamento do recinto parece que não, mas permite, por exemplo, esta Praça da República as pessoas fluírem de uma forma completamente diferente dos outros anos, porque quando havia aqui concertos com muita afluência nesta zona, era um problema transitar aqui, não é? Portanto, e está a acontecer com... está a correr muito bem. E em relação aos concertos, ontem tivemos concertos muito concorridos, eu próprio não consegui ver tudo aquilo que queria, porque não é possível, porque alguns estão quase que em simultâneo, ou mesmo em simultâneo, e tenho que andar a correr de um lado para o outro para ver 20 minutos aqui, 20 minutos ali. Mas tivemos, anteontem, posso-lhes dar o exemplo dos La La Lar, que foi um concerto, para mim, estrondoso, e ontem aquilo que o... Eu quando comecei a trabalhar nisto com o Paulo Silva, eu não lhe impus nada, só lhe pedi, traz-me o Expresso Transatlântico. E foi mesmo fantástico.
1: E ele cumpriu, trouxe, e ontem atuaram então aqui neste Festival Med. E nós, algo que temos falado muito na nossa emissão, e que de certo que o José também já provou, é o medelhado. Portanto, não me diga que não provou com essa reação.
0: Já conto.
1: Portanto, a minha questão era mesmo, portanto, como é que surgiu esta ideia deste folhado, e também como é que têm visto tanta gente a gostar e a comprar várias vezes este folhado também.
0: Eu já tinha provado naquele dia da apresentação. E foi uma ideia excelente, porque a empresa que fabrica os folhados de Lolé, nós contactámo-la, porque tem trabalhado sempre aqui no MED, contactámo-la no sentido de criar algo só para o festival. E este folhado só vai ser vendido nestes dias. Depois acaba.
2: Pois, com aqueles ingredientes todos, não é?
0: Sim, sim. E a mistura resulta muito. A minha reação foi porque hoje à tarde eu pensei, epá, ainda não fui lá provar. Acabei de comer um.
1: Pronto.
2: Já somos dois que eu ainda não provei.
1: Ainda não.
0: Eu já traguei uns.
2: Pronto. Olha, agradeço.
1: E também, quando se fala no MED, também se fala sempre de algo que é sustentabilidade. Vocês têm esse ponto também aqui muito, muito vincado. De que forma é que também se pode ver este aplicar da sustentabilidade aqui no MED, nesta edição?
0: Sim, sim, sim. O MED tem muita, muita preocupação nessa área. E é um festival já com prémios até nessa área. É uma área que nós continuamos a desenvolver, e tudo o que diz respeito à sustentabilidade e à higiene. É curioso, um dos feedbacks que me chegou muito hoje foi as casas de banho. Sempre limpinhas, sempre, o que é... Casas de banho é um fator crítico. Nós todos já fomos a vários festivais, pelo menos nós. E é sempre um fator crítico, sempre. E é bom sinal quando temos este tipo de situação. Claro que a situação dos copos, a limpeza urbana, tudo isso. Os materiais, se vocês forem ver os photo walls, vão ver de que materiais são feitos.
1: Pronto, é tudo materiais reciclados também.
0: Sim.
1: Portanto, há sempre aqui uma cultura.
0: Está sempre presente essa preocupação. É já cultural, já não é uma preocupação.
1: É algo que tem que fazer parte também,
2: e
1: mesmo.
2: E estava a falar da questão dos prémios, também os Iberian Awards, 15 prémios que ganharam o ano passado. Isto como é que têm visto esta recepção no estrangeiro?
0: Muito,
2: não é?
0: Boa, e eu quase garanti que vamos ganhar mais. Estamos a trabalhar para isso.
2: Há aí algumas zonas que melhoraram, que estão à espera de ser reconhecidos por isso.
0: Sim, sim, a acessibilidade. Este ano uma novidade que também permite que o festival seja visto de outra forma é criar uma maior facilidade no acesso ao recinto. Não há filas, deixámos de ter fila dupla, a pessoa vinha com o bilhete, ainda tinha que trocar com a pulseira. Este ano acabou isso, uma nova entrada. Portanto, tudo isso permite que se circule muito melhor no festival, o que dá uma sensação de que as coisas resultam, porque isto é assim, se as pessoas não tiverem alegria e não se tiverem a desfrutar, nós podemos trazer os melhores músicos do mundo, mas se a disposição não for a certa, claro, e nós temos que contribuir para isso.
2: Claro.
0: Portanto, e é nesse sentido, a forma como recebemos também, isso é uma coisa que me dá uma alegria imensa. Eu é a primeira vez que estou nesta posição e agora consigo aceder à parte de trás dos palcos, a alegria dos músicos e todos a dizerem, quando quiserem nós voltamos, porque é o tipo de ambiente, e é tocar numa cidade e numa zona antiga da cidade, não é? A zona histórica, que é um festival. O festival e a cidade fundem-se. E há palcos aqui maravilhosos. Ontem o Expresso Transatlântico diziam-me isso lá atrás. Este palco é maravilhoso. Aquele do Chafariz. E é verdade, é verdade. Eu pessoalmente adoro o palco do Castelo. É um local. Dó Trips ontem deu lá um espetáculo maravilhoso. E o enquadramento é fantástico.
2: Sim, é porque mesmo os palcos grandes, por exemplo este palco Cerco ou mesmo o palco Matriz, acaba por ser intimista, porque as pessoas estão ali, sim, próximas, e há uma envolvência assim mais fechada, não é? É que os grandes palcos aqui acabam por não ser assim grandes palcos nesse sentido, e acaba por dar este tipo de concertos onde as pessoas estão mesmo lá à frente e enche bem a atmosfera, não é?
0: Sim, sim, sim, sim. A simbiose entre público e artista aqui é o espaço leva a isso.
2: Claro.
1: Era exatamente isso que eu ia dizer. O espaço da zona histórica não permitia que fosse de outra forma que não intimista, não é?
0: Sim.
1: E nós, isto parece um bocadinho ingrato fazer já balanços para o próximo ano, mas isto é um festival que exige uma preparação atempada. Portanto, dessas novidades também que José mencionou, de novas entradas, portanto, melhorias que existiram em termos de filas, é algo para manter agora no próximo ano também.
0: Não só manter, como melhorar. Nós estamos muito atentos. Eu ontem dediquei muita parte da noite a circular pelo recinto e a tirar fotos, fazer uns vídeos, uns apontamentos, coisas boas, coisas menos boas, que é para começar. Ou seja, já estamos a trabalhar no próximo. Isto,
2: pois,
0: isto é assim. É como lhes disse, é dinâmico e queremos melhorar. E eu já disse isto hoje. E vou assumir aquilo que vou dizer. Para o ano acho que o MED tem a grande oportunidade de dar um grande salto.
2: E há alguma coisa que podes cortinar em termos de temas ou assim? Às vezes costumam dizer assim qual é a coisa que pode acontecer para o ano. Há alguma coisa que vocês podem já adiantar do que é que poderá ser o MED do próximo ano, mesmo que não seja uma coisa assim que não possa adiantar grandes coisas, mas há alguma coisa que possa adiantar?
0: O MED, assim como este ano, eu acho que para o ano tem que solidificar aquilo que nós procuramos este ano, que é um amigo meu, que é muito ligado a este estilo de música, me diz: músicas do mundo. Este ano é só músicas do mundo. Porque às vezes era muito fácil para nós contratar certo tipo de artistas e pronto, tínhamos isto cheio, mas se calhar não é tanto o estilo. Portanto, e nós estamos a querer ir à base daquilo que são as músicas do mundo. O MED nasceu como um festival de música ligado, claro, à bacia do Mediterrâneo.
1: Uhum.
0: Depois abriu-se ao mundo.
1: Daí o nome também, não é? De festival MED.
0: Sim, sem dúvida, sem dúvida. Foi em 2004, por ocasião do Euro, ali nas transmissões, ali na zona da estátua. E depois veio para aqui e essa era a base. Ou era quase por inteiro baseado nisso, não é? Depois abriu-se ao mundo e hoje nós dizemos que nós abraçamos o mundo com o MED. Lolé abraça o mundo com o MED e trazemos de todo o lado. Este ano temos 30 ou 32 países representados aqui neste festival. Portanto, nós queremos mesmo que a multiculturalidade faça parte do nosso festival.
2: Não, acho que belas mensagens para fechar então aqui esta entrevista, belas palavras. Obrigado então por ter passado mais uma vez por aqui. Vemo-nos para o ano, não é?
1: Esperemos nós.
2: Tudo indica.
0: e naquilo que depender de nós,
2: claro,
0: aqui estarão, porque vocês são também muito importantes para nós. A divulgação passa muito por vocês e vocês são um parceiro espetacular. Muito obrigado.
2: Obrigado.
1: Agradecemos, obrigada.
2: E vamos continuar aqui a ouvir então os galeses, aqui com a orquestra Baobá, portanto vamos lá ouvir, ainda vai a meio do concerto, acho eu.

0: Fuerte.
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0: E ficamos então com os senegaleses Orquestra Baobá. Eu agora já apanhei essa, não me engano mais nenhuma vez.
1: Em Bondeiro.
0: Vê lá se és tu que tens aí o...
2: Que em português é Em Bondeiro.
0: Em Bondeiro, exatamente. Tivemos a ver há bocado então o que é que significava. E a minha grande gafe, não é? O que aconteceu há bocadinho, que não se vai repetir. Ainda há bocado entrevistámos aqui o assessor para esta área dos eventos. E tive que ver aqui nas cábulas para não me enganar outra vez. Não sei porque estou com dificuldades em acertar neste nome desta orquestra. Grande concerto deu aqui, muito intimista, apesar da quantidade de pessoas que estavam aqui, um concerto muito intimista, não é? Aliás, ainda há bocado estávamos a falar também, estes palcos todos, apesar do maior palco, que se calhar é o Matriz, é um palco intimista?
2: Sim.
0: Desde o mais pequeno ao maior é tudo intimista?
2: Sim, mesmo o maior não é gigante, sim. É tudo numa lógica contida.
3: Acabamos por sentir
2: Também pelas circunstâncias de decidirem fazer isto dentro da cidade.
3: Faz todo o sentido. Se temos uma proximidade diferente
2: do
3: artista, não é?
2: Sim.
0: A zona histórica, não é? Também viras-te para um lado, para o outro. Uhum. Existe algum tipo de monumento, também dá-te ali uma particularidade que não existe em muitos sítios. Já às vezes aqueles festivais grandes completamente descaracterizados, não é?
2: Sim, rendi, é só o palco.
0: Rendidos a marcas e influencers.
3: São escampados, não é?
0: Olha, por falar em influencers, tirando a Mariana, há aqui alguma influencer? E a Tatiana e o Ruben? E, vocês veem influencers aí ao vivo? Aí o Martim também tirando a esfera aqui da Rua FM, vocês veem influencers a passear ou não? Vocês que veem redes sociais e que estão mais ligados aos TikToks e não sei o quê.
3: Assim, vocês... personalidades, já vimos, como já tínhamos falado, a Helena Caldeira, a Isabel Figueiras.
0: Sim, mas tem um trabalho Mariana específico Monteiro, aqui, sobre exato. Cinema, mas em termos de influencers já veem por aqui algum?
3: De resto, acabei por não ver só a gente mesmo a trabalhar ou relacionada com o evento.
0: Eu estou a falar em termos de curiosidade, nem sequer.
3: Mas nós também não temos estado à procura, não é?
0: Que é positivo ou negativo. Não, mas por exemplo, quem vai ao Rock in Rio, de certeza que pelo feed deles, seja de TikTok, de Instagram, eventualmente está a haver alguém que vocês cheguem que aparece a fazer algum tipo de conteúdo. Aqui, pelo menos, não costumo ver, mas por um lado também é bom, não é? Porque mantém isto...
2: Sim.
3: É mais real,
0: um segredo,
3: não é?
0: Um segredo bem escondido.
2: Mas de certeza que há. De certeza que há aqui no Festival Met, de certeza que há também na Noite Branca, este tipo de eventos. Facilmente, se a minha vida for de ser influencer, não é? De certeza que eu vou procurar estes eventos mediáticos para mostrar que lá estou. Claro. A fazer o que é que eu faço que seja identitário.
0: Sim, mas da mesma maneira que estas bandas também não têm milhões de seguidores, não é? Se calhar esses influencers também não são influencers que têm esses milhares ou milhões, não digo, porque nem os que vão a concertos grandes têm, mas milhares ou largas centenas.
3: Mas especialmente os influencers aqui de baixo, que estão radicados no Algarve, digamos.
0: Ah, sim.
3: Certeza que têm interesse em também dar a descobrir este tipo de eventos. Porque lá está, o raro acaba por se tornar valorizado, não é?
0: Pois, exatamente.
2: Eu também não sei a partir de que número de seguidores é que uma pessoa se pode considerar um influencer. Porque
3: eu diria que
2: pessoas que têm
3: 10 mil.
2: 100 mil.
3: 10 mil. Acho que ronda esse número. 10 mil, se calhar.
2: 10 mil já é. Eu conheço pessoas que têm 100 mil seguidores. Na minha esfera privada de amizades, conheço
0: pessoas. Mas que tipo
2: pessoas...
0: de conteúdo é que eles fazem para render esses 100 mil?
2: Normalmente tem tudo a ver um pouco com o desenvolvimento pessoal, a busca pela felicidade. Há algumas pessoas muito na linha do sucesso do empreendedorismo, outras mais na esfera do empoderamento feminino, que deve ser um público gigantesco.
3: Temas que estão bastante em voga também.
2: Sim, de alguma maneira. Também na linha da parentalidade. No fundo, sim, há alguns temas que a mim parecem mais legítimos, outros parecem mais blasé, mas sim, conheço pessoas com milhares de seguidores.
3: Tens os simples influenciadores de lifestyle, que apenas vivem, fazem os vídeos aesthetic e acabam por atrair imensos users, não é?
2: Há pessoas que nem se entende o porquê de serem
3: seguidos. O objetivo, não é?
2: O objetivo, exato, parece assim um bocado... errantes, não é? De propósito.
3: Basta ter alguma sorte de se tornarem-se virais que atraem muita gente.
0: Estás a dizer que tu próprio tens seguidores, é?
2: Eu gostaria de ser...
0: influencer.
2: influencer, não, opa, isso também não quer dizer a coisa errada, eu gostaria de ter seguidores numa página que anda a desenvolver de um conceito de turismo de som, e gostaria de ter para ver se aquilo fazia, virava e se tornava uma fonte de sustento.
0: Estás à vontade para fazer publicidade e para dizer às pessoas que venham lá. Agora tens aqui palco, portanto. Não, nós projeto, gostamos dos pequenos criadores.
2: É um projeto pioneiro. É chamado Sons Daqui. Tem página de Instagram, não tem TikTok. E o propósito da página e da atividade é levar as pessoas a escutar os sons selvagens, os sons da natureza, para dessa maneira se sentirem mais enraizadas no sítio onde vivem e de alguma forma mais responsáveis também pelos seus comportamentos. Ou seja, quanto mais consciência nós temos daquilo que nos rodeia, mais responsáveis somos sobre o impacto que causamos naquilo que nos rodeia. Uhum. E esta página, o Sons Daqui,
0: já tem mais um seguidor.
2: Já tem, já encontraste. Muito bem. E pronto, eu estou a aprender a fazer Reels e de início eu fazia Reels sem eu estar presente. Agora já percebi que se eu estiver no Reel, portanto, se a minha figura aparecer, já ganho mais seguidores. Mas é tudo uma escala, eu ainda estou na escala das centenas. Uhum. Portanto, eu nem cheguei aos quatro dígitos.
0: Tu apresentaste tiveste este projeto o ano passado no Aceteias, não foi?
2: Tive este projeto no festival já há 2 anos.
0: Infelizmente não houve este ano.
2: Sim, tive este projeto já 2 vezes no Aceteias com instalações. E já tive em alguns festivais de música, uhum. de música não, perdão, de caminhadas e de educação ambiental. Tive no festival Caminheiros Experiências na Fronteira em Alcoutim, uhum. tive no festival das Florestas Marinhas em Vila Nova de Mil Fontes, tive no festival, no Walking Festival de Santa Bárbara de Neche, e estou agora também em negociações para mais 2 certames. Em princípio estarei naquele de Birdwatching em Sagres.
0: Okay.
2: E ainda vamos ver, com alguma sorte, também estarei no da Dieta Mediterrânica, no dia da Dieta Mediterrânica em Tavira. Vamos ver. Essa ainda está muito em negociação, portanto nada está fechado nessa. Estou a fazer figas para aparecer. Com este projeto, que basicamente leva pessoas a escutar sons artilhados com microfones que nos permitem ouvir em ultrassom, no audível e o infrassom. A diferentes horas do dia.
0: Aqui, qual David Attenborough? Aqui, mesmo Exato. Envolvido aqui, mesmo envolvido aqui no cenário, na Sim. natureza.
2: E ele tem uma imagem de marca. Eu digo ele porque eu estou a criar uma personagem.
0: Okay.
2: Sou eu, mas é uma personagem. Ele anda sempre de gravata verde, que é o símbolo o símbolo que ele arranjou
0: tu para se tornar.
2: Sim, por acaso aqui também tem muito gravata. Ele anda sempre com uma gravata verde que simboliza a sua tomada de consciência de que é responsável pela própria paisagem sonora de que ele usufrui. Uhum. E de resto, sim, basicamente, cirando pelo mato, quando levo pessoas é uma coisa que já está marcada. Quando não levo pessoas, não preciso, porque não me sinto responsável pelas pessoas, sou responsável só por mim, e aí embranho-me mais, adentro-me muito mais nos bosques e, no, uhum. e onde for. E é um projeto que está muito virado para a descentralização do turismo, porque ocorre mais no interior, longe da costa,
0: okay.
2: E pretende desenvolver-se sobretudo no Algarve.
0: Ok. Mas estava aqui a ver também aqui imagens de... Está aqui um morcego, e tu também dás aqui sim. uma breve explicação, não vou meter som, porque sim, depois sim, também sim. entra por aqui por dentro. Uhum. Este lagarto é o quê? Que lagarto é que é este?
2: Essa é uma osga moura.
0: Uma osga moura, ok.
2: E muitas vezes nós pensamos que as osgas não fazem som, mas fazem som, e no audível inclusive.
0: Okay.
2: Na época reprodutiva, também têm comportamentos territoriais, têm um coachar muito ligeiro. Que eu por casualidade gravei, porque era daqueles sons que eu pensava, eu nunca vou conseguir gravar uma osga, porque aquilo é imprevisível quando é que ela vai coachar. Mas por sorte, tenho um montão de osgas a viver na minha casa. A minha casa está, sobretudo, eu sou um dos muitos habitantes da minha casa. Eu moro no campo e há outros animais que lá moram na minha casa também, selvagens. E por casualidade havia 2 osgas que estavam ali numa picardia, estavam a coachar, e eu pensei, vou muito discretamente buscar um canhão, um microfone hipercardioide e captar o som, e tive sorte, consegui, e fiz logo um reel para partilhar, porque eu achei que nunca iria conseguir gravar o som de uma osga, para ser muito sincero.
0: Nunca na minha vida me passou pela cabeça que as osgas faziam barulho.
3: Pronto. É verdade. Não é? Então, olha, é um animal que vemos tantas vezes, não é?
0: É verdade.
2: se puserem play depois nesse reel que tem a imagem de uma osga nos sons daqui, já ficamos a saber o som da osga.
3: Vamos sem dúvida, e os ouvintes que estiverem interessados no teu projeto, que é muito interessante e realmente acaba por dar um propósito não só à atividade turística, mas também ao exercício físico, que tu,
2: também,
3: obviamente, caminhadas
2: também
3: pela natureza.
2: Sim, sim.
3: Muito, muito interessante este projeto.
0: Pronto, e agora enquanto esperamos aqui pelo show da Natasha Atlas, que em princípio nós vamos transmitir aqui, estamos à espera, vou só abrir aqui o som do palco. Não, ainda não apareceu nada. Também
2: ainda
0: faltam,
2: não?
0: Faltam uns minutinhos, faltam 2 minutos para começar. Isto costuma ser...
2: No palco Chafariz.
0: Costuma ser muito...
2: Pontual,
0: tá
2: sempre, muito
0: pontual. Está sempre a horas, portanto vamos
2: É verdade,
0: ver.
2: É uma das coisas que eu já reparei no MED, é que os concertos são efetivamente a horas.
0: Ok.
3: Não deixes de ficar 20 minutos à espera do artista.
2: Não. Mas e pronto, se não chegares tu a hora, já estás a perder.
3: É exatamente. Verdade.
0: Vamos então continuar aqui com a programação habitual e esperamos então aqui pelo início do espetáculo de Natasha Atlas. Até já.
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0: aqui uma pausa na nossa emissão habitual. Estamos aqui no Festival Med, última noite, pelo menos para nós. Amanhã vai haver um Open Day aqui. E há pouco disse que ia passar aqui Natasha Atlas, mas entretanto há aqui alguns problemas técnicos que não nos deixa passar o concerto dela. Mas já vamos passar o concerto de uma outra banda que o Tata regala, não é? Teve a falar com eles há pouco. Uma breve introdução, porque depois vamos já passar para eles.
1: Sim, olha, foi maravilhoso entrevistar o Lelé, que é um parente, acho que é filho, de Juan Formel, que é uma das pessoas que, dos criadores dos Van Van, de Los Van Van.
0: Exatamente, já conseguimos ouvir aqui um bocadinho em baixo.
1: A entrevista foi maravilhosa, ele no final deixou uma mensagem muito válida, não só em torno da música dele, mas em torno da música, da importância da música enquanto vetor de conhecimento. E isso foi espetacular, ou seja, eu fui para a entrevista com uma ideia mais leve, e na realidade ele tem esta densidade toda, que para mim contrasta com a ideia de música cubana, talvez aquela leveza toda, não, mas nós já falámos um bocadinho disto, que é às vezes o registo é leve, mas o conteúdo não é. O conteúdo é sério, o conteúdo é reflexivo, o conteúdo, e ele conseguiu passar isso em meio dúzia de perguntas. Portanto, foi uma entrevista maravilhosa que acho que
0: pronto, e agora não temos a entrevista ainda, e eventualmente passem pelas nossas redes sociais para ouvir, mas para já ficamos aqui com os cubanos Los Van Van. Até já.

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0: ficou então aqui o essencial desta atuação dos cubanos Los Van. Vamos ver se voltamos aqui com mais uma emissão, mas para já vais continuar a ouvir aqui a emissão da rua, mas nós não nos vamos já embora, portanto mantém-te por aí que nós também já regressamos. Até já.
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1: Minutinhos depois da meia-noite, já estamos oficialmente no dia 28 de junho, este que será o último dia mesmo de Festival MED, o Open Day. Mas já não estaremos cá, portanto estamos cá hoje ainda no início deste
2: dia. Já estamos.
1: Exatamente, mas não estaremos quando efetivamente assistirem os concertos e a animação e tudo mais. Mas há que fazer um balanço, não é? Do que é que foram estes três dias em que nós estivemos aqui a marcar presença, com entrevistas, demos bilhetes, demos entretenimento. Portanto, estás comigo, Soraya Varela, Mariana Correia, Tatiana Santos, Tata Regala, Martim Paixão com microfones, mas também Ruben Bento e Tiago Grife estão aqui no estúdio. Portanto, meus meninos, que balanço fazemos deste Festival MED 2026?
3: Passou rápido, infelizmente, mas acho que ouvimos muito boa música, conhecemos muitos artistas de várias culturas e é o que o MED já nos habituou, não é?
1: Primeira vez que vieste ao MED?
3: É verdade. Fiquei muito feliz da experiência que tive também, nomeadamente com entrevistas.
1: Quem é que entrevistaste?
3: Bonga, que já saiu nas nossas redes sociais, podem ir ver. E há bocadinho estivemos aqui a entrevistar o Fijo Kichora, que vai atuar às 2h30 no Palco Matriz.
2: Primeiras entrevistas e que grandes entrevistas.
1: É verdade. Logo grandes nomes.
2: É verdade, e quem também está aqui pela primeira vez é a Tatiana.
4: É verdade.
2: O que é que achaste?
4: Olha, eu partilho a mesma opinião do Martim, que passou muito rápido. Eu nunca tinha vindo ao Festival MED, ou seja, é a primeira vez com a rua e mesmo em vir ao festival
2: com
4: em
2: público,
4: si.
2: Não é?
4: Sim, exato. E foi um festival que me surpreendeu muito pela positiva. Tivemos muito trabalho, também não houve essa possibilidade de visitar tanto o festival em si, mas o pouco vivi surpreendeu-me bastante e é o que foi como o Martim diz, dá para conhecer muitas pessoas, muitas culturas, pessoas de uma energia incrível, portanto o meu balanço.
2: E eu ainda tive tempo de ir às compras.
4: Tiveste, não é?
2: O festival MED teve.
1: Mas tu arranjas sempre tempo para ir às compras.
4: É assim, eu também fui às compras, mas fui de comida, se quiserem.
2: Eu também,
4: eu
2: vi tudo.
4: Olha, eu fui para o filhado de Lolé.
2: Olha, e falando aqui no folhado de Lolé, no folhado de Lolé, desculpem, no medelhado, parabéns.
4: Muitos parabéns
2: a esta iniciativa.
4: Porque a Mariana não para de comer.
2: É verdade.
1: E o Martim.
2: Muito bons e eu fiquei mega, mega fã.
1: Já olha, mas tenho uma notícia. Só podias comer no MED, é verdade.
3: Acabam daqui a 24 horas, mano.
2: É verdade.
3: Vamos aproveitar.
2: Tem que
1: eu acho
2: amanhã.
1: Que nem chegam a 24 horas, não é?
4: Olha, tem sido um
3: é possível
4: sucesso,
3: que amanhã à meia-noite já não haja, não é?
1: Pois.
4: Pelo que se ouve, tem sido um grande sucesso. Portanto, foi uma receita muito bem conseguida. Parabéns a quem o criou, os criadores em
1: a
4: si.
1: Andrea.
4: A Andrea. Mas não só a Andrea. Mas esta proposta que fizeram foi muito bem concedida. O folhado de Lolé já existia anteriormente, que continua também a ser um sucesso, mas agora o medelhado acho que foi uma grande conquista e acho que eles, não sei se, eu acho que se não ponderarem continuar a vendê-los fora do festival é mesmo porque é algo muito especial, mas acho que se vendesse fora
2: foi
4: acho que iria ser um sucesso.
2: O Carlos já falou aqui na emissão, é a lei da procura e da
4: oferta.
2: Sim,
4: mas acho que se continuassem a vender fora acho que iria ser um sucesso.
2: Bom, ainda há muitos concertos a acontecer neste Festival MED. O Festival MED tem muitas horas ainda pela frente. E que concertos é que ainda temos? Fijo Kichora a fechar este Festival MED, mas antes ainda há muitos outros, não é?
4: Sim, olha, até podemos falar do que está a acontecer mesmo agora à nossa frente, o Arnaldo Antunes aqui no Palco Cerca, que está a ser, eu estou super fã. Eu não o conheci, é a primeira vez que estou a ver e ele tem uma energia enorme em palco.
3: Casa cheia também.
4: Que parece que ele deve ter um espírito de 20 anos, porque ele está a dar tudo em cima do palco. Ele lança a perna, ele tem toda uma. Aliás, tem uma presença em palco, aquilo que já tínhamos falado anteriormente, aquelas luzinhas, os efeitos. Tem sido um concerto muito interessante e tenho gostado bastante de ver.
1: Olha, e nós estamos aqui agora a receber a Dona Elcinha. Metam o microfone com a Dona Elcinha, por favor. A Dona Elcinha. Que nos tratou tão bem durante
5: este... Boa noite.
2: Olá.
1: Boa noite.
5: Boa noite.
1: Tratou-nos tão bem durante este Festival MED que nós temos que dar aqui um agradecimento no ar, não é?
4: É verdade.
2: Você é a alma deste festival. Acredito, é a alma.
4: Ficou sem palavras.
5: É verdade.
2: Fomos muito bem recebidos, graças a si.
4: Muito
2: águas
4: obrigada.
2: Frescas, tudo. Estes brindes as meias.
1: Acabámos de receber umas meias. Já tínhamos recebido um saco, já tínhamos recebido
2: t-shirts.
1: Fomos muito bem tratados.
5: Muito obrigada.
2: É a alma deste festival. É a palavra.
4: Obrigada.
2: Certa.
5: Que tenham muita saúde. e que para o ano voltem outra vez.
2: Estamos cá para o ano, todos.
1: E que a Danielzinha volte também.
2: Só voltamos se você estiver cá.
1: É verdade.
2: Não esqueça, não vem.
4: É o nosso pedido especial. Não é um estúdio, não é nada. É a Dona Elsa.
2: Exatamente. Exatamente.
5: Nada. Obrigada.
2: Obrigada, Dona Elsa.
1: Muito obrigada. Mas depois palminhas para a Dona Elsa.
2: Obrigada, Dona
4: Festival Med não é Festival Med sem a Dona Elsa.
1: É verdade.
2: É verdade.
4: Muito obrigada.
1: Um beijinho. Muito obrigada.
2: Por aqui continuamos a ver os últimos nomes desta terceira noite do Festival Med. Estamos a falar de quem está a atuar neste momento no palco Cerca, que é Arnaldo Antunes. Já daqui a pouco, à 1:30, é o Bonga que vai estar neste palco. O Martim esteve à conversa com ele sobre esta atuação e também sobre o percurso dele, a carreira. Também é uma entrevista para verem nas redes da Rua FM. E também há outros palcos ainda com música.
1: É verdade, isto ainda há muita música a acontecer. Deixa-me agora aqui percorrer. Olha, temos uma atriz ainda, à 12:30, daqui a mais ou menos 20 minutos, temos Cosa Mostra. E depois, como tu disseste bem, o Fijo Kid Chora. E ainda. Aliás, vamos estar a repetir um bocadinho o que tu disseste, porque Sim. tu já disseste os nomes que ainda faltam.
2: Não, mas ainda vamos ter Caia Mambo no palco Chafariz. Também, deixa cá ver aqui.
3: Sara Abes está neste momento
2: Exatamente.
3: A dar o espetáculo no palco Castelo.
2: Sim,
3: Castel.
2: Mas quem encerra mesmo esta terceira noite de Festival Med é Fijo Kid Chora, que. Entrevista vai ficar amanhã disponível nas redes da Rua FM. Amanhã há Open Day,
1: é verdade.
2: Gratuito para Sim. toda a gente.
4: Também com muitos artistas.
2: Exatamente.
4: Não tantos quanto estes três dias, mas também temos um bom alinhamento.
1: Por falarmos em entrevistas, nós falamos aqui de muitas entrevistas musicais, mas também já tivemos aqui um membro da Câmara. Tivemos aqui o José Miguel Monteiro, ele que é assessor para a área dos eventos da Câmara, que já fez um balanço, apesar de ainda termos, quando ele veio, ainda tínhamos um bocadinho da noite, ainda temos, mas
2: mais,
1: já
2: sim,
1: não
2: sim.
1: tínhamos mais, e ainda temos um Open Day, mas já houve um balanço do que é que foi esta edição, uma edição que também superou algumas expectativas em termos de pessoas junto aos palcos, em determinados artistas, e ficámos a saber que um pedido específico do José Monteiro foi que o Expresso Transatlântico tinham que vir.
4: Ele conseguiu. Okay.
1: Portanto, foi a única exigência que ele fez à organização, ao Paulo Silva, no caso o diretor de artístico do festival, que viessem os Expresso Transatlântico.
2: Estão cá.
1: E vieram
2: estiveram cá,
1: exatamente, e fizeram o comentário de que o palco também foi fantástico quando atuaram, portanto conseguiram esta vertente. Já há um balanço, essa entrevista vai sair também depois em breve.
4: E podemos dizer também que já há preparativos para o próximo ano.
1: Já há preparativos para o próximo ano. Algumas novidades implementadas neste ano, como a nova entrada, as mudanças visuais dos palcos, é algo também para manter
3: os
1: no próximo ano.
3: Os medalhados também, esperemos.
1: Os medalhados, não sei se
3: Temos
1: vão acontecer.
3: Descobrir, não é?
1: Vamos ter que
3: Vamos
1: esperar.
3: Descobrir para o ano.
1: Mas pelo menos essa mudança de entrada facilitou as filas. Eu não sei se vocês já tiveram também essa noção, mas não existiram filas,
2: sim,
1: não
2: sim,
1: se
2: sim.
1: viu propriamente grandes enchentes assim à espera, portanto foi uma das novidades deste ano para o Festival Med.
4: A única que podemos dar é aquela das 7 da tarde, estavam as pessoas à porta
1: Exatamente.
4: À espera para abrir, de resto
1: sim.
4: acho que foi...
1: Mas também sem fila.
2: Sem
4: sim,
2: fila.
4: Sim, sem fila, foi bastante rápido e até mesmo a saída nós temos visto que...
1: Não há problema também... absolutamente nenhum.
4: Sim, verdade.
6: Tenho ideia que este ano também havia mais parques de estacionamento, há ainda, o festival ainda decorre, mais parques de estacionamento espalhados em redor, ao orbitar o recinto, deve ter ajudado a que as pessoas não fluíssem todas a partir do mesmo ponto.
4: O estacionamento é uma das condicionantes do público, né? Se não há um grande estacionamento ou não há essa facilidade, as pessoas acabam por dizer que se calhar não compensa ir ao festival. Isso é algo positivo.
1: Portanto, esse balanço irá sair também em breve. As entrevistas musicais que ainda faltam também irão sair depois nas nossas redes sociais. Ruben, Tiago, querem vir dar também aqui um balanço deste Festival Med? Como é que foi para vocês?
2: Venham cá.
6: No meu caso foi menos um dia, não é?
2: É verdade, o aniversariante.
1: É verdade, parabéns a todos. Não, já não se desejam.
6: Quer dizer, já me deram os parabéns no dia, depois dão parabéns dois dias depois. Já
1: e íamos cantar os parabéns em emissão, conseguiu passar o dia todo e não nos lembrámos.
2: É verdade, é verdade.
4: Temos à meia-noite e um, tudo ou à meia-noite e cinco.
6: Tudo muito focado. Olha, mas era o que o assessor há bocado estava a dizer, nota-se mais, pelo menos a liberdade, apesar de... De se notar que estão muitas pessoas aqui, nota-se que consigo andar melhor aí entre as ruas, que era uma coisa que eu lembro que houve um ano que eu devo ter demorado para aí uns 15 minutos a passar uma rua, que era uma coisa
1: era horrível. Muito complicado.
6: E agora, por acaso, não sei o que é que eles fizeram aí de novo. Pronto, disseram que abriram, há mais uma entrada e há aí umas coisas diferentes.
2: Mas... E se calhar a própria distribuição dos palcos, as horas dos concertos também ajuda, de certa forma.
1: Sim, eu creio que anos passados tínhamos mais concertos em simultâneo, com 15 minutos de diferença, 20 minutos, eram mais
2: e
1: próximos.
2: E alguns acabavam à mesma hora, portanto, a afluência de pessoas era maior entre ruas. Por isso eu acho que isso também foi um dos pontos positivos. Ruben?
7: Eu acho que já falaram um bocadinho de tudo aquilo que este novo MED, esta 22ª edição, podemos dizer, novo MED, tem aqui direito. Eu acho que os palcos foi algo que a cenografia, por assim dizer, está mais apelativa.
4: Estão muito bonitos.
7: Penso que poderia ter o nome do palco para estarmos mais situados, para a Mariana, principalmente, no
2: para
7: próximo
2: a
7: ano
2: não se perder.
4: Ah, e o Martim, que ele também se perdeu.
7: E o Martim, pronto. Mas, de resto, é a essência do MED. Eu acho que o MED está aqui, está vivo. Lolé já tem um MED como marca e ano após ano está a reafirmar-se ainda mais. Por isso, acho que pior não está, melhor...
2: Melhor com certeza.
7: Com certeza, sim.
2: É isso mesmo.
1: E mesmo a vontade da Câmara é que seja melhor ainda no próximo ano, portanto sempre em evolução. E nós também perguntámos se íamos estar cá para o próximo ano e garantiram-nos que sim, portanto...
4: Portanto é um até...
7: E ainda elogiaram o nosso trabalho. Por
2: claro.
7: Isso...
2: Somos
6: Olha,
2: muito bem recebidos.
6: Eu vi o diretor... De olhos, estamos aqui na próxima edição.
1: É mesmo.
2: Mais vale ficarmos já cá. Não tiramos as coisas, vamos só ali e voltamos.
7: Mariana, se quiseres amanhã também podes ficar
1: aqui.
7: Podes
1: vir ao Open Day amanhã.
7: Para fazer emissão.
6: Olha, mas isto pronto, de verão deve ser complicado estar aqui o dia todo, com esse ar-condicionado não é suficiente. Uhum. Epá, mas de inverno, se calhar a chover lá fora e com o ar-condicionado aí no quentinho.
2: Aqui
6: a ver-se esta
4: andar,
6: rua.
2: Acho que sim.
4: Numa vista privilegiada. Acho que sim.
1: E acho que agora o que nos resta é dar também os agradecimentos, não é? Não só à Câmara Municipal, a toda a organização do festival.
2: À Rita Pina.
1: À Rita Pina também, um dos nomes que nos ajuda sempre muito.
6: Sempre agarrado a telemóvel, de um lado para o outro, a correr de um lado para o outro.
1: Mas também agradecer a nós, não é? Uns aos outros. Também tivemos aqui 3 dias e fizemos um ótimo trabalho, modéstia à parte, não é?
2: Também acho.
1: Portanto, eu peço uma salva de palmas para nós todos. Portanto,
2: trabalho feito, não é?
1: Trabalho feito, é para
2: o
1: Bem feito.
2: Vê todos os conteúdos, vê todas as entrevistas. Nós voltamos para o ano, para mais uma edição do Festival MED. Obrigada a todos.
6: Tchau.
1: Obrigada. Até segunda-feira com a programação habitual, até para o ano, aqui na Zona Histórica de Lolé.
2: Café duplo a partir das 8 com o Pedro Gonçalves.
1: Tchau.
2: Até.